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3: 6:24.
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2: 6:39.
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2: 6:54.
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2: Oi, povo de Deus! Olá, meu irmão, olá, minha irmã, e aí, tudo bem com você? Olha, eu espero que sim, porque eu tô chegando, cheguei no clima da sua sexta-feira. É fim de semana, estamos no primeiro fim de semana do mês de agosto, 7 de agosto de 2026. Onde quer que esteja, com quem você estiver, em casa, no trabalho, no campo, nas estradas e rodovias, sítios e fazendas, estamos chegando! Hoje é sexta-feira, dia 7 de agosto de 2026, e a partir de agora, mais um programa Chonado e Meio. E é um prazer também ter você por aqui, onde quer que esteja, com quem você estiver, em casa, no trabalho, no campo, nas estradas e rodovias, sítios e fazendas. Oi, criançada. Olá, meninada. Com bom e suave é que os irmãos vivam em união. Por aqui, Israel Ferreira, pelo site, aplicativo na Alexa, a nossa emissora em qualquer lugar do país. E já quero convidar também a você a participar através do nosso WhatsApp, mensagem de áudio ou de texto. Pode mandar mensagem também no meu Instagram, @IsraelFerreiraLocutor. Me segue lá, que eu te sigo de volta. Daqui a pouquinho teremos homenagem a você que faz aniversário hoje, 7 de agosto. Para começar bem, vamos meditar na palavra de Deus. E Jesus, voltando-se e vendo-a, disse: tem bom ânimo, filha, a tua fé te salvou. E imediatamente a mulher ficou sã. Mateus 9:22. Meu irmão, minha irmã, este versículo em questão é uma mensagem de esperança para todos aqueles que estão passando por dificuldades e precisam de uma cura. Ele nos mostra que com fé em Deus e em nós mesmos, podemos superar qualquer obstáculo e encontrar a cura para as nossas doenças e aflições. Portanto, que possamos seguir o exemplo da mulher curada pela fé em Jesus e nunca desistir de buscar a cura para nossas enfermidades, sejam elas físicas ou espirituais. Que possamos ter fé em Deus e em nós mesmos, sabendo que com perseverança e determinação podemos alcançar a cura e a felicidade que tanto desejamos. Você concorda comigo? Então diga amém. Eu sou Israel Ferreira. Esse é o Sertanejo Gospel, que começa com Bi e Brenda. Vai ter virada. Participação de Natália Braga.

0: vai pagar pra ver. Jéssica Valentim, Gislaine e Milena cantam muito, né? Pode tocar. Emoção ao vivo. Pra começar bem a edição de hoje no clima do seu fim de semana. Eu volto já com muito mais.
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0: Já voltei após os nossos principais anunciantes em nossa emissora. Que prazer ter você por aqui também. E aí, vai ter uma programação especial na sua igreja? É, vai ter festividade, ciclo de oração, encontro de mocidades, coral, que coisa boa. Enquanto você me fala, eu vou tocar Edinã Rufino com Cleiton Queiroz. Nada!

0: Máscaras em Goiânia, emoção ao vivo, Tito e Gabriela, Casa Worship, que encontro, hein? Nicole Souza, aguenta aí! E aqui seguimos juntos, sextou, obrigado a sua participação também, a sua audiência, tá? Você tá por onde? Ouvindo o nosso Sertanejo Gospel, que vai pro intervalo e volta ainda com Lucas Roque, Gabriel.
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8: Coisa boa ter você por aqui também, no clima da sua sexta-feira, 7 de agosto, é seu dia, o seu aniversário. Parabéns pra você nessa data querida, muitas felicidades, muitos e muitos anos de vida, que o Senhor te abençoe, te dê santidade, muitos anos de vida, muitas felicidades. Parabéns, meu irmão, parabéns, minha irmã. Feliz aniversário, feliz nova idade. Hoje é aniversário do estado do Rio Grande do Norte, Passo Fundo no Rio Grande do Sul, Conceição do Tocantins em Tocantins e Feliz Deserto em Alagoas. Já que é o seu dia, o seu aniversário, cantando tem Joey Camargo. Quem procura, acha.

0: Isaías Oliveira, amor à primeira vista. Eu disse sim com Lucas Roque e Gabriel louvando aqui no nosso Sertanejo Gospel, que volta já com o bloco final de hoje.
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2: 7:43.
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2: 7:43.
4: Facão, rapaz, essa noite eu não dormi de jeito nenhum, só.
5: Eu tô vendo mesmo, seus olhos tá meio inchado. Por que tu não dormiu, homem?
4: Rapaz, eu não sei da onde que saiu um rato comodão, rapaz, do tamanho de um gato. Começou a andar em cima da cabeceira da cama assim, a mulher gritou com aquele negócio. Aí ela começou a gritar, paciência, mata, mata, mata então, ai. E ela, você sabe que eu tenho medo de rato, né? E eu falei, eu não vou matar não. Ela, mata, mata, e começou a gritar, e eu peguei o rato e subi em cima da cadeira. E o rato começou a subir também, eu subi em cima da mesa. E ela, mata, mata, mata. E nós morava num apartamento embaixo, tinha uns vizinhos em cima, sabe? Aí os vizinhos começaram a escutar aquele barulheiro, pá, pá, e mata, mata. Aí a vizinha falou assim, nossa, meu bem, acorda, acorda. Ó, o vizinho lá embaixo tá querendo matar a mulher dele. E a minha mulher, mata então, mata, eu pá, pá. Aí a vizinha falou assim, liga pra polícia, liga pra polícia. Aí

0: 7:45.
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2: Que coisa boa também ter você por aqui. Bem-vindo, bem-vinda ao nosso programa Campeão em Audiência. Esse é o Sertanejo Gospel. Gente amiga, eu quero dizer também o seguinte: a sua mensagem que você mandou no meu Instagram, o TikTok, eu vou responder com muito carinho, tá? E obrigado pelo seu convite de sermos amigos nas redes sociais. No bloco final tem Henrique e Thiago, Jaula.
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1: 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Se Deus descesse aqui e me perguntasse o que é que você quer, eu diria para ele: Mateus, eu quero ir pro céu.
2: É para lá que eu quero ir. Oh!

0: do céu, Marcos e Matheus, para fechar bem com chave de ouro a edição dessa sexta, dia 7 de agosto de 2026. A seguir, mais um programa maravilhoso que vai te fazer companhia. Amanhã, sabadão, descanso merecido, vai fazer aquela faxina em casa, limpar o quintal, lavar o carro, passear com a família. Domingão tem EBD, aquele almoço delicioso, por volta de meio-dia, uma da tarde, pode ser? Então tá bom, maionese com frango assado e macarronada. Bom demais da conta. E domingo à noite te encontro para mais um culto ao nosso Deus. Olha, bom fim de semana e até segunda você me empresta o seu coração, empresta. Tchau.
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2: 7 horas e 56 minutos.

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2: 8 horas e 10 minutos.

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1: 8 horas e 21 minutos.

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6: Olá, olá você, olá, obrigada pela sua audiência, sua companhia. Estamos chegando a partir de agora, levando o nosso Encontro Gospel até você com muito carinho, muita alegria. É a nossa edição de sexta, hoje 7 de agosto. Que prazer estar contigo. E a partir de agora te convido nesse Sextou Abençoado para seguir com a gente com sabedoria para agradecer hoje. Encerramos mais uma semana refletindo sobre uma atitude que transforma o coração: a gratidão. Me chamo Márcia Santolin e sigo contigo durante uma hora por aqui. Beca Costa e André William cantam Muda Minha Vida.

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1: Aqui, gente, teve som, teve voz, teve participação de Thaísa Queiroz, só tu és santo. Volto já. Quem aprende a agradecer descobre motivos para sorrir até nos dias difíceis. Fique com a gente.
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4: 8 horas e 47 minutos.
5: Hoje é sexta-feira e você confere as primeiras informações do dia. A crise entre Argentina e Brasil se aprofundou a níveis sem precedentes desde o retorno da democracia nos dois países, com o rebaixamento das relações diplomáticas ao nível de encarregado de negócios. A medida foi adotada por Brasília após os insultos do presidente argentino contra Lula. O anúncio ocorre em paralelo ao confronto entre o governo de esquerda brasileiro e a administração de Donald Trump, que mantém uma relação estreita com a Casa Rosada em Buenos Aires. Voltamos em instantes com mais um bloco de notícias. Notícia em ponto.
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5: De volta com mais informações da sua rádio. O calor implacável e a falta de chuva estão tendo um efeito punitivo sobre alguns dos rios mais vitais da Europa. As vias navegáveis despencaram para níveis mínimos históricos em alguns lugares em uma crise tão severa que pode ser vista do espaço. Imagens impressionantes de satélite revelam vias navegáveis dramaticamente reduzidas, serpenteando por paisagens secadas. Voltamos em instantes com mais um bloco de notícias.
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4: 8 horas e 49 minutos.
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1: Muito bem, retornando com o nosso encontro, agora é a vez de ouvirmos Cristiano Oliveira. Eu vou curar.

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1: Esse abençoado bloco fechou com Ronan Sabadini, Inegociável, Marine Frenzen, Olha para Ti. A gratidão nos ajuda a enxergar a presença de Deus em cada detalhe da caminhada. Em instantes, a reflexão final dessa nossa semana.
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9: De volta com mais informações da sua rádio. As famílias brasileiras perderam 62,5 bilhões para plataformas de apostas esportivas conhecidas como bets em 2025. Ao mesmo tempo, essas empresas movimentaram 350,97 bilhões em transferências via Pix. A conclusão é da terceira edição do Boletim Fiscal dos Estados Brasileiros, elaborado pelo Comitê Nacional de Secretários de Fazenda, em parceria com o Centro Internacional Celso Furtado de Políticas para o Desenvolvimento, a partir de dados do Banco Central das Estatísticas de Pagamento por Atividade Econômica e da Elaboração Própria. Voltamos em instantes com o último bloco de notícias.

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2: Amém, nessa abençoada sexta nós vamos levando até você esse nosso momento, a nossa reflexão.
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2: Ao longo dessa semana, Deus esteve presente em muitos momentos, nas decisões, nas conversas, na espera e até nos desafios. Talvez nem tudo tenha acontecido como você imaginava, mas o Senhor sustentou você até aqui. Um coração agradecido não ignora as dificuldades. Ele escolhe reconhecer que Deus continua fiel em qualquer circunstância. Que você entre no final de semana com a certeza de que o Senhor seguirá conduzindo seus passos. Salmo 107:1. Deem graças ao Senhor porque Ele é bom e o seu amor dura para sempre. Elaine Martins canta Pode Descansar.

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1: Pra fechar aqui o nosso bloco, Larissa Santos cantou Vai Se Cumprir. Voltaremos já. A gratidão fortalece a fé e renova a esperança. Não sai daí.
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1: Muito bem, dando sequência à nossa sexta, agora é a vez de ouvir Shalom, ao vivo Gabriel Guedes.
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0: Paulo Neto e Gabi Oliveira, o lugar. Isaac Marins, tenha calma. Que o seu final de semana seja de descanso, alegria e da presença de Deus. Obrigada pela sua companhia em mais uma semana do Encontro Gospel. Que o Senhor abençoe sua casa, abençoe sua família e todos os seus caminhos. Até a próxima semana, espero você.
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2: 9 horas e 33 minutos.

0: De volta com as últimas informações da sua rádio. O mercado automotivo brasileiro manteve um ritmo de crescimento em julho e fechou mais um mês de resultados históricos. Segundo dados da Federação Nacional da Distribuição de Veículos Automotores, foram emplacados 550.125 veículos, entre automóveis, comerciais leves, caminhões, ônibus, motocicletas e implementos rodoviários, alta de 14,3% sobre julho de 2025 e de 11,7% na comparação com junho. Essas são as últimas informações da sua rádio. Carolina Castro, direto da redação.
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1: 9 horas e 39 minutos.

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0: 9:48.
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0: 9:57.
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2: 10 horas e 9 minutos.

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0: 10:42.
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0: 11 horas, em ponto.
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2: Porque está escrito, e acontecerá nos últimos dias, diz o Senhor, que derramarei do meu espírito sobre toda a carne. Vossos filhos e vossas filhas profetizarão, vossos velhos sonharão, e vossos jovens terão visões. Até sobre os meus servos e sobre as minhas servas, derramarei do meu espírito naqueles dias.

0: Olá, amigos, aceitem a paz do Senhor Jesus. Já está começando o programa Missão de Jesus, o programa da Igreja Pentecostal Missão de Jesus, o órgão informativo das Igrejas Pentecostal Missão de Jesus. É o programa ao vivo a partir de agora na direção aí. Este programa é na direção do homem de Deus, pastor, presidente e fundador deste ministério, desta igreja, o pastor Gilson Sardinha, homem que ora e Deus faz um milagre. Ele que ora pelas pessoas, ora pelas divinas revelações do Espírito Santo, e Deus tem aprovado, Deus tem feito milagres. Também na direção aí da pastora Maria de Fátima Sardinha, programa ao vivo a partir de agora. Nós estamos aqui na expectativa, hoje que é sexta-feira, atenção, sexta-feira, nós estamos aqui realmente, né, já passamos pela primeira concentração de fé e de milagre, a igreja hoje cheia, multidão de pessoas, milagres acontecendo, Deus fazendo milagre, pessoas manifestando, mas o mal indo embora, tem que sair, em nome de Jesus Cristo. Tem que sair, porque é o poder de Deus, é o jejum e a oração. Como a Bíblia diz que a casta de demônio só pode sair com jejum e oração. Hoje pela manhã, passamos já a primeira concentrações de fé e de milagre. Muito bem, eu sou o pastor Alberto. Vamos juntos até meio-dia com esta programação, programa que leva o ide do nosso Senhor e Salvador Jesus Cristo. Ide por todo o mundo, pregai o evangelho a toda criatura. É. E vamos juntos aí, você pode mandar a sua mensagem, pode ligar. É. Quero alertar a todos também, ou convidar a todos, porque hoje à noite continua. Hoje que é sexta-feira, com certeza na pessoa do pastor Alessandro, o presbítero Carlos, uma equipe de obreiros hoje à noite aqui na sede estadual, no mesmo endereço, porque hoje de manhã foi com o pastor Gilson, né, uma multidão participando. Eu com certeza, hoje também à noite, na pessoa do pastor Alessandro, a partir das 19 horas, o endereço é fácil, Rua 3, quadra 74, lote 2. Bem ao lado da drogaria Tiradentes. Também nós vamos avisando que lá no Colina Azul, lá na quadra 20, lote 24, na Avenida Dom Fernando, na sede mundial, lá com o pastor João Magalhães, homem de Deus, né, que já às 19 horas ali ungindo as pessoas. Como a Bíblia diz, unge a minha cabeça com óleo, meu cálice transbordará. Então, hoje à noite, já nesses dois endereços aqui em Aparecido de Goiânia, lá no Colina Azul, né, com o pastor Gilson, que vai estar orando pelas divinas revelações do Espírito Santo. Também anunciando lá em Água Fria, na cidade de Água Fria, no estado da Bahia, lá com o pastor José Reis, lá na estrada Lamarão, né, quilômetro 5, Lamarão, na BA 400, Igreja Pentecostal Missão de Jesus, hoje à noite com o pastor José Reis, vai ser uma bênção. Você que mora aí no estado da Bahia, na cidade de Água Fria, na sede própria da Igreja Pentecostal Missão de Jesus, o homem de Deus, pastor José Reis, pregando a palavra e orando pelos dons espirituais. Prosseguimos aí o programa, já 11 horas e 9 minutos, né? Eu quero já também cumprimentar a todas as emissoras que nesta manhã já transmite o programa, a Rádio Nova Betel TV, né? Rádio Nova Betel TV, em Aparecido de Goiânia, todos que estão nos ouvindo aí no setor Jardim Tiradentes e região, bom dia a todos, estado de Goiás, né, todas as cidades vizinhas, Você que está nos ouvindo aí, um bom dia, que bênção. Nós temos aí também a Rádio Rosa de Saron, no estado da Bahia, lá na cidade de Alagoinhas. Esta rede de rádio, essa emissora, na direção do pastor José Rogério Santos, melhor dizendo. Pastor Rogério Santos, também lá em Salvador. Nós temos também na cidade de Aracaju, Sergipe. Pastor, essa rede, né, de comunicação, Rádio Rosa de Saron. Temos a rádio também Missão de Jesus, que transmite o programa. E 11 horas da noite vai fazer o repriso. Você que não pode participar neste horário, não pode assistir, pode assistir à noite, ouvir à noite o programa Missão de Jesus, pela rádio Missão de Jesus. Temos também a Rádio Aramari aí transmitindo o programa, Rádio Araci. Temos a Rádio Água da Vida aí que transmite o programa Missão de Jesus. Deus abençoe a todos, vamos juntos nesta programação. Lembrando a todos, atenção, hein? Hoje a oração da fé é a oração da multiplicação e também um milagre em mim. Deus pode multiplicar e fazer um milagre em você, em nós, né? Deus pode fazer um milagre extraordinário. Deus é o Senhor Jesus é o mesmo que curou o leproso, que curou 10 leprosos. E os leprosos voltaram, que fez o lodo e pôs nos olhos do cego e foi curado. O Senhor Jesus é o mesmo que entrou na casa, que mandou uma palavra e o servo do centurião foi curado. Este Deus é poderoso. Com ele ninguém pode, ninguém. Está acima de todos, é o poderoso Senhor Jesus. E ele veio buscar e salvar aqueles que havia perdido. Porém, você que não aceitou a Jesus ainda, não conhece a palavra, busque, venha ouvir a palavra de Deus, né? E por falar em bênção, você que está assistindo o programa aí, no livro de Lucas, capítulo 9, relata a passagem da multiplicação dos peixes. Eu vou ler aqui o versículo 13, que diz: mas ele lhes disse, dai-lhe-vos de comer. E responderam eles, não temos senão 5 pães e 2 peixes. Salvo-se, nosso formos comprar comida para todo este povo, né? Pois eram cerca de 5.000 homens. E então disse os seus discípulos, fazei reclinar-se em grupo de cerca de 50 cada um. E assim os fizeram, e mandando que todos os reclinassem. E tomando Jesus os 5 pães e os 2 peixes, e olhando para o céu, os abençoou, e partiu, os entregava aos seus discípulos, para que os porem diante da multidão. Amém? Então, o que Deus fez, o que o Senhor Jesus fez, ora, não tinha como comprar porque era longe, não tinha comércio. A multidão era grande. Jesus não despedia as pessoas sem alimentação. Eu não posso despedir esse povo. Mas não tinha comida e havia ali alguém que tinha 5 pães e 2 peixinhos. O que Deus fez? O que o Senhor Jesus fez? O abençoou, né? Tomou os pães ali, os peixes, e o abençoou, né? E ali entregou para os seus discípulos: parti. Ora, você também tem esta oportunidade, você também pode ter esta oportunidade de repartir. Aqueles discípulos ali foram trabalhar, fazer algo, para que contribuísse e alimentasse aquela multidão. Mas Jesus o abençoou primeiro, os pães e os peixes, para multiplicar. Quem sabe, nesta manhã eu estou falando com milhares de pessoas. Eu quero dizer para você, a multiplicação pode existir na sua vida. A de menos que você não queira. Será que você tem abençoado? Será que você tem abençoado sua casa, seu trabalho, sua vida? Tem abençoado seus filhos? Será que você tem abençoado, né, alguém? Ou toda a vida na base da murmuração, da amarração, da ira, né, dizendo que não dá, que não consegue, que não pode? São palavras vazias. Mas Jesus ali, mas era Deus. Mas em nome de Jesus você também pode fazer algo, pode abençoar em nome do Senhor Jesus. Mas eu não tenho fé. Irmão, a fé é o firme fundamento das coisas que nós esperamos e a prova das coisas que não vemos. E assim, se você tiver fé, você vai conseguir. Jesus, com toda a fé ali, ele abençoou os pães e os pães multiplicou. Quem sabe você pode abençoar nesta manhã. É? Abençoa seus negócios, sua vida, seus filhos, sua família, sua esposa. Esposa, abençoa o seu marido. Marido, abençoa sua esposa com a palavra de Deus. Ei, Deus pode honrar a sua fé. E hoje nós vamos fazer a oração da multiplicação. Vamos juntos aí até meio-dia. O programa é ao vivo, você pode participar. Irmã Carol, nos trabalhos textos ali, já, né, já cumprimentando a todos também. E ali já preparada para receber sua ligação, a sua mensagem. Você que quer a oração da multiplicação e o milagre. Porque o milagre está em você, né? Faz um milagre em mim, Senhor. O milagre está em você, mediante a sua fé. Vai ter multiplicação, vai ter milagres. Eu quero a sua ligação hoje. Esta oração é muito importante. Você quer receber bênção? Deus vai honrar, vai agir. E o agir de Deus ninguém pode impedir. Eu quero que você, a partir de agora, atenção. Atenção, ouvinte, a partir de agora, pegue aí seu telefone, pegue seu smartphone aí, você que está nos acompanhando agora pela televisão, você que está acompanhando-nos pela internet aí, pelos aplicativos, redes sociais, você que está ligadinho aí agora nesta programação, eu quero você aí pegando aí seu smartphone, mandando a sua mensagem agora pelo WhatsApp. Qual o número? O número é o 62984632064. Ou também o telefone fixo para você mandar a sua ligação. 62-35-74-2104. Eu quero que você mande aí, né, a tua mensagem aí, ou ligue agora. Por favor, você que quer receber a oração da fé, nós estamos aqui no jejum, na oração. A casta de demônios só pode sair com jejum e oração. E nós vamos abençoar. É? Coloca a sua água, nós vamos abençoar a sua água nesta manhã. Nós vamos abençoar esta chave. É, nós vamos abençoar esse documento que você tem. Coloca aí sobre o rádio. Usa a sua fé, porque Deus vai fazer o grande milagre. Eu creio. Eu creio no Deus que eu sirvo. Você pode receber sua bênção. Prosseguimos aí né? É o programa ao vivo, você vai ligar, eu tenho certeza. O WhatsApp aí ao vivo, a partir de agora, é o 62984-632064. Você pode mandar a sua mensagem de texto ou mesmo ligar, porque grandes coisas vai fazer o Senhor nesta manhã. Você tem fé? Você acredita em milagres? Deus vai fazer. Eu creio no poder de Deus. Nós estamos aqui na expectativa e a igreja não para. A Igreja Pentecostal Missão de Jesus aí em chama do Espírito Santo. Quero falar para você, meu querido obreiros, obreiras, membros da Igreja Pentecostal Missão de Jesus, que nessa sábado, né, depois de amanhã já, amanhã, neste sábado, já vamos anunciando a Santa e gloriosa ceia do Senhor, a ceia ministerial, né? Ouvintes, membros, né? Membros, obreiros, de maneira nenhuma nós não podemos faltar, né? De maneira nenhuma nós não podemos faltar, porque é dia de se alegrar. Todos os dias é dia de nós se alegrar na presença de Deus, meu querido. É dia de nós buscar a presença do nosso Senhor e Salvador Jesus Cristo na comunhão do Espírito Santo. Olha que mesa mais linda. Você que está vendo esta imagem aí nesta manhã, a ceia do Senhor.
1: Aleluia. A grande ceia.

0: Jesus começou a falar. Certo homem fez uma grande ceia e convidou muita gente. Teve um grande gasto na preparação do banquete. Mesas longas e recobertas de toalhas muito brancas. Boas iguarias, luzes, música suave. Quando chegou a hora da ceia, mandou seu empregado chamar os convidados. Venham, tudo já está pronto. Mas eles, um por um, começaram a dar desculpas. Ah, lamento, mas comprei um sítio e tenho de dar uma olhada nele. Não posso ir. Peço que me desculpe. Comprei 5 juntas de bois e preciso ver se trabalham bem. Me desculpe, não posso ir. Acabei de casar. Estou em lua de mel. Na realidade, eles não estavam preocupados com a ceia, mas sim com outras coisas. Não significava nada para eles o fato de um homem bom e generoso ter feito aquela despesa toda. O homem ficou muito magoado. Saiam, procurem pelas ruas e pelos becos da cidade e tragam os pobres, os aleijados, os cegos e os coxos, todos os que vocês encontrarem. Pois eu afirmo a vocês que nenhum daqueles que foram convidados provará o meu jantar. Logo começaram a chegar dezenas de pessoas pobres. Elas pareciam muito felizes com isto. Jesus revelou novamente com esta história o maravilhoso amor de Deus por este mundo. O reino de Deus é apresentado como um grande banquete em que ele reúne os seus convidados. Ainda que os representantes oficiais e os religiosos não aceitem o convite, dando mais importância aos seus próprios afazeres, o reino permanece aberto para aqueles que comumente são julgados como excluídos, os marginalizados da sociedade e da religião.
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1: Muito bem, com certeza neste domingo vai ser forte a grande clamor a Deus, campanha de milagre. E melhor agora, o homem de Deus, pastor Gilson, que está na ponta da linha para falar contigo, para te convidar. Não é mais convite, é convocação. Neste domingo, pastor Gilson, a paz do Senhor Jesus.
2: Glória ao Pai, glória ao Filho e glória ao Espírito Santo de Deus. Se Deus é por nós, quem será contra nós? Muito obrigado por essa oportunidade de incentivar, através desse veículo de comunicação, a todos nossos ouvintes, a grande concentração de fé neste domingo, às 8 horas da manhã, aonde meus amigos e minhas amigas, ouvintes do programa Missão de Jesus, nossos irmãos crentes de outros ministérios, nossos irmãos católicos, independentemente da sua religião, para a grande concentração de fé, o grande clamor a Deus. É, meu amigo e minha amiga, meus irmãos, a Bíblia diz que clama a mim, respondei-te, anunciarei coisas grandes e firmes que não sabe. O domingo, meu amigo, minha amiga, é o primeiro dia da semana aonde nós temos que estar congregando, buscando a presença de Deus. E neste domingo, a Igreja Missão de Jesus está clamando, buscando, pedindo. É pedindo que se recebe. É buscando que se encontra. É se humilhando que nós somos exaltados. E de repente, como a Bíblia diz, meu amigo, minha amiga, queridos irmãos, o Espírito Santo ainda não foi dado a muitas pessoas, porque muitos não têm pedido. Pede mal, mas se nós fazer o clamor a Deus, nós buscar a presença do Espírito Santo, ele está falando que tudo que pedir em oração, crendo receberei. E é por isso que eu estou aqui, meu amigo, minha amiga, querido irmãos ouvintes, me entregando e convocando você. Venha clamar a Deus neste domingo, às 8 horas da manhã, no jejum a Deus. E quando nós apresentamos a Deus em santo jejum a Deus, a Bíblia diz que a casta de demônios que só sai com jejum e oração. E é isso que nós estamos buscando, a presença de Deus. Se fortalecendo, como diz a Bíblia, a palavra de Deus, quando o próprio apóstolo Paulo, ele nos ensina, meus amigos e minhas amigas, desta maneira: revestir de toda a armadura de Deus, para que esteja firme contra as ciladas e as astúcias do diabo. E o clamor faz com que o diabo desista de estar no teu

0: caminho. Então, neste domingo, 8 horas da manhã, à noite também, com o pastor Carlos, com o pastor Eduardo, e à noite eu estarei na sede mundial do Colina Azul, dentro desta campanha forte, o grande clamor a Deus. Se não tiver oração, se não tiver clamor, nós não conseguimos. Todos os milagres que nós encontramos na Bíblia, realizado pelo Senhor Jesus, foi necessário clamar, foi necessário se humilhar. E nós vamos estar 8 horas da manhã, rua 3, quadra 74, lote 2, na avenida 8 do Tiradentes. Não se esqueça, Igreja Missão de Jesus, lugar de milagre. Que Deus abençoe, meus queridos. Prossegue a esse programa tão abençoado. Programa que há mais de 14 anos, né, levando esta palavra ao vivo, você é o nosso convidado. Que Deus te abençoe e te guarde.
1: Muito bem, pastor Gilson, a paz do Senhor. Vai ser multidão, né? E com certeza no clamor a Deus, conquistando o milagre, provocando o milagre, você vai provocar seu milagre, né? Porque Deus vai ouvir o seu clamor, e você provocando o seu milagre, você vai receber, né? Precisa orar, precisa clamar, gritar, como o cego de Jericó que gritou e Jesus ouviu o seu grito e curou ele daquela cegueira. Deus faz milagre, Deus é poderoso. Nós vamos ouvir testemunhos daqui a pouco, já voltamos também, porque daqui a pouco nós já vamos ouvir também o homem de Deus, pastor José Reis, mas antes, vamos ouvir testemunhos.
2: Paz do Senhor, meu nome é Antônia Kaneski. Através desse áudio eu quero contar um milagre que aconteceu na vida do amigo do meu filho. Esses dias atrás ele estava na UTI, só com os aparelhos que até tinham chamado o filho dele para desligar os aparelhos para ele morrer. Aí meu filho me pediu: mãe, peça oração para o pastor Gilson Sardinha. Eles acham que não tem mais volta, só por um milagre mesmo. Mas peça oração lá para o pastor, ele ora sempre, sempre dá tudo certo para nós. Aí eu pedi oração para o pastor Gilson Sardinha. Daí o pastor orou e o meu filho mandou o áudio com oração lá para o irmão dele. Aí eles ouviram lá, não sei se colocaram no ouvido dele, ou não sei como é que eles fizeram lá, mas eles ouviram a oração. E daí naquela mesma noite já começou a reagir e começou a medicação reagir no corpo dele. Aí no outro dia de manhã ele sentou e, para a honra e glória do Senhor Jesus Cristo, tiraram os aparelhos dele para a vida. Hoje ele está em casa com a família, glória a Deus por isso, que eles iam tirar os aparelhos para ele morrer, e foi bem o contrário. A última palavra sempre é de Deus. E daí tiraram os aparelho para a vida, e ele está em casa. Eu agradeço muito pelas orações do pastor Gilson Sardinha e pela oração de todos os pastores que sempre estão orando, né? Minha gratidão por tudo.
3: Paz do Senhor, pastor Gilson, pastora Fátima e todos os ouvintes. Eu gostaria de contar meu testemunho. Deus, ele tem me abençoado em todas as áreas da minha vida. E o meu último testemunho, um milagre que Deus fez na minha vida recentemente, foi na área da minha saúde. No ano passado, em agosto, eu estava sentindo mal, sentindo dores, e fui no médico e fiz um exame de coração, um eletrocardiograma, e lá os médicos viram que os batimentos do meu coração estavam um pouco fracos. E nisso, eu ainda continuei me sentindo mal, mas orando, buscando em Deus, e decidi esse ano fazer os exames. todas as vezes que, como eu também trabalho na área da saúde, todas as vezes que eu media a minha pressão, ela estava abaixo de 9, ela estava 8x4, 8x6, nunca, tipo assim, aumentava. E eu comecei a orar e buscar e colocar na presença de Deus. E nisso, os batimentos do meu coração, eu senti que estavam fracos, dava a sensação de desmaio. Só que eu fui na igreja, como eu já congrego nessa obra, eu fui na igreja e numa quarta-feira abençoada, Deus, ele revelou para o pastor Gilson que ele estava me curando. E nisso eu voltei, fiz os exames recentemente, meu coração está maravilhosamente bem, como o coração de uma criança. E eu só tenho que agradecer a Deus, porque Deus realmente se manifesta nessa obra. Eu falo deste lugar porque é o lugar onde eu vivencio o milagre, vivo os milagres de Deus, eu sou o próprio milagre. E eu agradeço a Deus pelas orações e agradeço também essa oportunidade. Eu não podia ficar sem contar essa bênção.
1: Muito bem, que bênção. Voltei o programa ao vivo aí. Nós ouvimos testemunhos. A igreja, meu querido, é onde as pessoas vão em busca de um milagre e encontram. Que a Bíblia diz, pedi e dai-se-vos-á. Jesus diz, pedi e dai-se-vos-á, né? Então, meu querido, não perca a oportunidade, domingo essa grande campanha, o clamor a Deus e provocando um milagre, você vai provocar um milagre na sua vida. Venha buscar de Deus, venha orar, venha contar os seus problemas para Jesus, porque ele pode resolver. Essas pessoas que testificou, elas foram na igreja, foram reveladas e Deus fez milagre. A irmã Antônia Canieste, pelo programa, né? Ela, o pastor enviou orações e ela recebeu milagre. Então, tem que clamar, tem que pedir, tem que buscar. E a igreja aberta, domingo. Rua 3, quadra 74, lote 2, aqui no setor Jardim Tiradentes. Nós estamos ao lado da drogaria Tiradentes, no setor Jardim Tiradentes, não tem erro. Próximo do semáforo da Avenida das Nações com a Avenida 8, né? Virando ali, você já vai ver a parada de ônibus, né? Onde Deus vai, ali você vai virar. Já está na igreja onde Deus vai operar grandemente. Traga sua família, faça caravanas. Muito bem, o programa aí correndo, mas eu quero dizer para você, eu quero que você ligue, ainda dá tempo. Daqui a pouco a oração da multiplicação e o milagre em mim. Deus pode fazer um milagre em você. Crê no Senhor Jesus, como diz a palavra, crê no Senhor Jesus, será salvo tu e a tua casa. Vamos juntos, vamos com o programa ao vivo aí na sua casa, na sua vida, aonde você esteja, né? O programa Missão de Jesus ao vivo. Nós prosseguindo aí, nós vamos chamar agora o pastor José Reis, que está na ponta da linha. Pastor José Reis, a paz do Senhor Jesus.
4: A paz do Senhor Jesus, pastor Alberto, queridos ouvintes da programação Missão de Jesus, é uma alegria, satisfação muito grande voltar a falar com todos nesta manhã de sexta-feira. Hoje, sexta-feira, dia de cultos, né? Inclusive, já tivemos já o primeiro culto nesta manhã de hoje, ali na sede estadual, com a presença marcante do homem de Deus, o pastor Gilson Sardinha, que trouxe uma palavra amiga, uma palavra de fé a todos aqueles que estiveram presentes, né? Eu quero avisar os irmãos, a todos, que neste domingo depois da manhã, aí na sede estadual, é aquele grande culto, né? Aquele grande culto é do clamor a Deus, aonde eu tenho certeza que mais uma vez Deus irá operar de uma forma especial. E você que está nos acompanhando através destas emissoras, você não deverá perder. Compareçam todos para receber a bênção de Deus nosso Pai na Igreja Pentecostal Missão de Jesus. alertando ao povo aí de Aparecida de Goiânia, que a sede estadual encontra-se ali mesmo na Rua 3, quadra 74, lote 2, no Jardim Tiradentes, onde vocês poderão comparecer e receber as bênçãos de Deus nosso Pai. Tá bom, ouvintes? Vocês enfermos, problemáticos, vocês pessoas que estão aí tristes, abatidas, desanimadas, cansadas, oprimidas, olha, é com você que eu estou falando. Vá até a igreja, que eu tenho certeza que a sua vida vai mudar. Vai com fé, vai confiante, porque o nosso Deus, ele é um Deus que transforma, ele é um Deus que liberta, ele é um Deus que cura, que salva. Então vocês, ouvintes, não poderão perder. Rua 3, quadra 74, lote 2, no Jardim Tiradentes. Neste domingo, aquele grande clamor a Deus pela sua vida e pela sua família, tá bom? Leva as pessoas, seu vizinho, as pessoas doentes, as pessoas que estão tristes, abatidas, que eu tenho certeza que Deus vai mudar a vida de todos, tá bom? E eu quero alertar ao povo, né? Não somente domingo depois da manhã, segunda-feira, né? Também nós temos cultos aí na sede, aí na subsede, né? Aí na Avenida 8, aí é esquina com a 21 de abril, entendeu? Às quintas-feiras também nós temos culto na sede mundial, lá no Colina Azul, enfim, tá? Então, nosso querido pastor Alberto, ele vai anunciar, dar com mais detalhes as informações sobre os cultos da Igreja Pentecostal Missão de Jesus aí em Aparecida de Goiânia, Goiás. Os endereços, tudo certinho, aonde você pode comparecer e receber a bênção de Deus nosso Pai. E alertando ao povo aqui da Bahia, o povo de Água Fria, atenção, hein? Olha, será no horário das 19 horas de hoje, sexta-feira, no horário das 19 horas, estaremos juntos aqui na Igreja Pentecostal Missão de Jesus, Estrada Água Fria, Lamarão, quilômetro 5. Estaremos todos reunidos aqui, aonde eu tenho certeza que Deus estará operando maravilha aqui na Pintada. Estrada Água Fria, Lamarão, quilômetro 5, aqui na Pintada, aonde nesta noite, mais uma vez, Deus irá manifestar o seu poder. Deus irá abençoar a todos grandemente, de uma maneira especial. Vocês que estão nos acompanhando, pedi pela rádio Água da Vida. Olha, vocês não podem perder na noite de hoje, tá bom? Que Deus abençoe, pastor Alberto. Fiquem todos na paz do Senhor Jesus. Falou o pastor José Reis aqui da Bahia para todo o Brasil através do programa Missão de Jesus. Deus abençoe a todos em nome do nosso Senhor e Salvador Jesus Cristo. Deus abençoe.
1: Muito bem, pastor José Reis. Deus abençoe. Que palavra amiga, né? Eu quero aí reforçar o convite a todos, né? Como o pastor está dizendo aí, lembrando a todos membros e obreiros que amanhã, Santa Ceia do Senhor, às 19 horas à noite, no Jardim Tiradentes, na Rua 3, quadra 74, lote 2, no setor Jardim Tiradentes, quadra 74, lote 2, aos membros e obreiros da igreja. E lembrando a todos que domingo a grande concentração de fé e de milagre, o grande clamor a Deus e provocando também um milagre. Esta campanha para você provocar ao seu milagre, onde Deus vai entregar com muita fé, você orando, você vai receber seu milagre. E agora chegou o momento de nós também convidar o pastor Alessandro, que está na ponta da linha, homem de Deus, que vai fazer esse convite todo especial, vai trazer uma palavra amiga. Pastor Alessandro, a paz do Senhor Jesus.
5: Glória a Deus. Muito bom dia, na paz do Senhor Jesus. Pastor Alberto, muito bom dia, na paz do Senhor Jesus, a todos os nossos ouvintes, nossos telespectadores, que nos ouvem e nos assistem através da Nova Betel TV e emissoras conectadas conosco no programa Missão de Jesus. Eu sou o pastor Alessandro e é com muita alegria que eu venho lhe fazer um convite todo especial para você estar conosco na noite de hoje em uma campanha maravilhosa, campanha de libertação, campanha de fortalecimento espiritual. Hoje, às 19 horas, nós temos a grande e poderosa campanha A Armadura de Deus. Nós necessitamos da armadura de Deus para nos livrarmos de todas as astúcias e ciladas do inimigo. O inimigo está à espreita a todo tempo, querendo tirar de nós a nossa vida abundante, na qual o Senhor Jesus veio para nos dar. E você, meu irmão, você, minha irmã, que está passando por uma situação de dificuldade, seja ela financeira, seja ela de ordem familiar, de qualquer ordem da sua vida, o Senhor tem o livramento, o Senhor tem a salvação para esse problema. Você não pode se deixar levar pelos problemas, mas buscar a solução em Cristo Jesus. Algo que você está passando pode ser, sim, uma demanda espiritual. Algo que pode ter sido acometido por conta de uma obra maligna, uma obra que fizeram contra você. Você pode estar sendo atingido por obra de inveja. E o Senhor, Ele vai te libertar de todo esse mal. Ele vai quebrar todas as cadeias e você vai viver uma vida livre, em paz, na presença do Senhor Jesus. Hoje, 19 horas, eu, pastor Alessandro, tenho uma palavra para o teu coração. Nós vamos orar forte e todo o mal vai ter que partir em retirada. É como diz a palavra do Senhor. O mal que entrou pelo caminho vai ter que sair por 7 e você vai ter a sua vida plena no Senhor Jesus. Que Deus te abençoe, que Ele te guarde, que Ele te ilumine, que você tenha uma sexta-feira e um final de semana maravilhoso na presença e na paz do Senhor Jesus.
1: Muito bem, pastor Alessandro, a paz do Senhor Jesus. E nós estamos chegando ao final aí do programa, né? Já agradecendo a todos os ouvintes pelas suas participações, por você ter ligado, por você que está ouvindo o programa, você de longe, você de perto. Deus abençoe a sua vida. Ainda dá tempo. Pegue a sua água aí, seu copo com água, fotografia, chave, documentos. Coloque sobre o rádio. Eu quero passar agora, né, para Carol, que vai registrar o nome das pessoas. Carol, é com você. Um bom dia.
6: Bom dia, pastor. Bom dia a todos os ouvintes e telespectadores. Então, vamos lá, pastor. O irmão Deus Ivan está pedindo oração por ele, pelo seu filho, pelos seus filhos e pelo seu neto e pela sua esposa.
1: Em nome de Jesus, irmão Deus Ivan, vai dar tudo certo. Vamos orar, sim.
6: A irmã Dilma está pedindo oração por todas as áreas da sua vida e por toda a sua família. A irmã Luciana do Independência Mansões está pedindo oração por ela e pela sua família, por quebra de maldição.
1: Deus abençoe, vai dar tudo certo.
6: O irmão Paulo, ele está pedindo oração por ele.
1: Irmão Paulo, vamos orar, meu querido, vai dar tudo certo.
6: Pastor, a irmã Isabel do bairro Itapuã deixou as suas participações.
1: Vamos ouvir ela.
7: Pai do Senhor, pastor Alberto, que Jesus abençoe a sua família aí, cada dia mais.
1: Em nome
7: pastor
1: de Jesus.
7: Pastor Alberto, ora aí pela minha família, em nome do Senhor Jesus, pastor
1: em nome
7: Alberto,
1: de Jesus.
7: Paulo, dona Joana de Umas, eu também quero oração para minha sogra.
1: Amém.
7: Tá com pneumonia.
1: Vamos orar por ela.
7: Pneumonia, tá internada no hospital, ela chama Maria.
6: Vamos estar orando, irmã Isabel. A irmã Áurea Maria, do Colonial Sul, também deixou as suas participações por áudio. Pastor.
1: Vamos orar, vamos ouvir.
8: Oração pela minha família, por todos, para que Deus abençoe a todos e por mim, pela minha saúde.
1: Em nome de Jesus.
6: Em nome de Jesus. Pastor, então agora vamos para os pedidos da Rádio Rosa de Saron.
1: Vamos ouvir.
6: a irmã Marinalva de Cacoal, Rondônia e família, João Carlos em João Pessoa, Paraíba, Nero Wilson em Ana Paula, em Equador, Rio Grande do Norte, oração pelos seus filhos em São Paulo, irmã Isabel em Aramari, Bahia e família, Antônio Pereira e família em Vitória da Conquista, Bahia, oração pela família, irmã Rita em Pojuca, Bahia, oração pelos filhos e netos, Vanilton Santos em Alagoinhas, Bahia, oração por Rosângela, sua esposa e seus filhos e netos, Manuel Valeriano dos Santos em Alagoinhas, Bahia, oração pela Sara, Rogério, filho, Manuelzinho, Gracinha, Josafá, Manuel, Jonas e família.
1: Em nome de Jesus, Deus abençoe.
6: Eduardo Imperatriz no Maranhão, oração por Maria.
1: Vamos orar.
6: E pastor, tivemos a participação do João Filho de Alagoinhas.
1: Vamos ouvir o João Filho.
9: Bom dia, meu irmão, paz seja convosco, bom dia, pastor Roberto, paz seja convosco, bom dia, Carol, que Deus abençoe a todos vocês da programação Missões de Jesus. Bom dia, Rogério, Santos, família, né, que Deus abençoe. Bom dia para o nosso querido pastor Domingo Tavares, pastor Gilson Sardinha, pastor Wilson, pastor Roberto, que Deus abençoe cada dia mais. Bom dia para todos vocês que fazem parte. Bom dia, pastor Domingo Tavares, pastor Gilson Sardinha. Bom dia. Bom dia, bom dia, bom dia, pastor Wilson, né? Que Deus abençoe. Bom dia, bom dia, bom dia, Dilma, irmã Rita de Pojuca. Irmã Dilma. Bom dia para João Filho e família. Que Deus abençoe a toda a família dele. Bom dia. E um bom dia para todos vocês que fazem parte desse grupo aí. Bom dia. Neco, né? Comigo não. Que Deus abençoe a todos. Dê uma excelente manhã de sexta-feira, abençoada por Deus. Um bom dia, que a paz esteja com cada um de vocês. Né? Amém, graças.
1: Deus te abençoe, meu irmão.
6: Amém. Pastor, essas foram nossas participações pelo WhatsApp. Agora vamos aqui para o YouTube.
1: Vamos lá.
6: A irmã Almira está pedindo oração por todos os seus familiares. A irmã Maria Pereira está pedindo oração pela sua vida e pela vida da sua família.
1: Em nome de Jesus.
6: A evangelista Wênia, oração para mim... calma aí. A evangelista Wênia está pedindo oração por ela e pela sua família.
1: Em nome de Jesus.
6: A irmã Andréia está pedindo oração pela sua vida espiritual e financeira.
1: Vamos orar, irmã Andréia, em nome de Jesus.
6: E está pedindo para que Deus... dê a ela força para enfrentar os problemas.
1: Deus vai te ajudar, em nome de Jesus.
6: O Léo José está pedindo oração por ele, pela sua família e pelo seu trabalho.
1: Deus te abençoe.
6: Lucir Carneiro está pedindo oração pelos seus irmãos e pelo seu filho, que mora em Austin, no Texas.
1: Vamos orar por ele, né? Em nome de Jesus.
6: Ela mora nos Estados Unidos.
1: Lá na Europa, né? Vamos estar orando. Deus é o Deus de longe e o Deus de perto.
6: Amém. É, e pastor, essas foram nossas participações de hoje.
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1: Grandioso e eterno Pai, nesta manhã nós oramos com muita fé na oração da multiplicação. Pai, nós viemos aqui com muita fé agradecendo ao Senhor. Deus, por tudo que o Senhor tem nos proporcionado, por tudo que o Senhor tem nos dado. Pai querido, Pai amado, a oração da multiplicação. Ah, meu Deus, como o Senhor deu graças e abençoou os pães e os peixes, multiplicaram e alimentaram as multidões, os discípulos ali partindo o pão. Meu Deus, nós oramos com muita fé nesta manhã, na oração da multiplicação. Eu abençoo agora, Pai, em teu nome, Jesus, cada ouvinte, cada irmão que está ligadinho, cada um que ligou, que mandou a sua mensagem. Pai, eu abençoo, Pai, que o Senhor visita os irmãos católicos, que o Senhor visita, Pai, as famílias, os lares, os empresários. Eu abençoo, Pai, nesta manhã. Deus, que tudo possa multiplicar, triplicar, meu Pai, com bênçãos na vida de cada um ouvinte. Ah, meu Deus, a oração do milagre em mim. Faça um milagre na minha família, na minha casa, nos meus filhos, na minha esposa. Faça um milagre, ó Pai, para cada um que está ligadinho aqui, ó Pai, a oração da fé. Deus, não deixa nenhum sem a resposta do Senhor. Estende as mãos poderosas, meu Pai, nesta manhã. Deus, que o Senhor possa também sarar os enfermos. Meu Deus, nós oramos que as pessoas possam ter saúde no corpo físico. Pai, que o Senhor possa quebrar as maldições. Que o Senhor possa dar saúde, vigor. Que o Senhor possa repreender, Senhor, os espíritos imundos, os demônios que atingem a depressão, esta doença na alma. Meu Deus, o desânimo que a pessoa sente. Ah, meu Deus, esta manhã é a oração da fé. E eu sei, Pai, que tem pessoas nesta manhã pedindo um socorro e o Senhor vai atender. Porque as mãos do Senhor não estão encolhidas. E nem os seus ouvidos, ó Pai, trancados, fechados, mas sim abertos. Para ouvir o clamor, para ouvir a oração. E também que o Senhor possa, Pai, dar saúde para cada um. Eu abençoo aqui também a irmã Carol nos trabalhos técnicos e toda a família. Eu abençoo, Pai, cada ouvinte em nome do nosso Senhor e Salvador Jesus Cristo. Amém? Você orou com fé? Meu querido, beba dessa água, diga graças a Deus. O programa chegou ao final. Volte a ouvir amanhã a partir das 8 horas da manhã na pessoa do pastor Gilson Sardinha. E segue agora as emissoras com as programações locais e a paz do Senhor Jesus. Um bom final de semana. Que Deus proteja a todos. A paz do Senhor. Abra sua boca e glorifique, irmão, para receber
11: vitória. 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E que todos digam amém. 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Abra sua boca e glorifique,
12: irmão, pra receber. 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

0: 12:03.
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3: Alô você, graça e paz, povo de Deus, gente amada, gente querida, nós estamos chegando para a nossa viagem no tempo, a nossa viagem através do mundo da música evangélica. Hoje, sexta-feira, que maravilha, que bênção, chegou, hein? Chegou a sexta-feira, o dia mais esperado da semana. Que maravilha. Hoje, sexta-feira, dia 7 de agosto de 2026. A partir de agora, você vai ouvir comigo clássicos, clássico e sertanejo aqui no nosso programa Matando Saudade, nesta sexta-feira abençoada. Sobe o som onde você estiver, você no seu local de trabalho, você em casa, você no trânsito, nos dando carona. Aumente o som, baúzão aberto, o programa começa. E começa muito bem com Hamilton e Marlene, Pássaro Ferido. Atenção, linda demais, sobe o som aí.

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2: Muito bom dia, ouvintes da Nova Betel FM, o programa Pastora Tânia, você chegando aí na sua casa, no seu lar, no seu carro, no seu trabalho, aonde você estiver, nós conseguimos chegar, porque estamos aí em todas as plataformas digitais, estamos no YouTube, no Dial 87,9, estamos no site, né, pelo nosso aplicativo. E hoje mais um programa aqui, um programa que realmente vai alcançar você, um programa que vai trazer coisas importantes para a sua vida. Eu daqui, você daí e juntinhos fazendo o melhor programa do rádio de Aparecida de Goiânia, né? É com muita alegria que eu estou aqui nos estúdios da Nova Betel FM e hoje para falar de um assunto muito importante, isso mesmo, né? Não importa a idade, não importa a profissão, né? Eu pergunto para você, você já parou para pensar quanto a educação pode mudar a sua renda? Não parou? Então pare agora, porque é sobre esse assunto que nós vamos tratar hoje, né? Isso não é um palpite. Não é uma opinião, isso é números oficiais do IBGE, isso mesmo, né? E eu estou recebendo aqui nos estúdios mais uma vez essa dupla maravilhosa aqui que já esteve conosco em um outro programa, né? Que são os nossos convidados especiais da Unimais, né? Está aqui conosco a Unimais, como você sabe, é o Centro Universitário Mais, que está chegando com tudo na nossa cidade, não é verdade? E conosco estão aqui a professora Cristiane Coletti, que é diretora acadêmica da Unimais, aqui de Aparecida de Goiânia, e o Ney Molina, que é coordenador institucional. Sejam bem-vindos no programa mais uma vez, é uma alegria, um prazer recebê-los aqui.
3: Bom dia, pastora. É um prazer enorme estar aqui com você e com a população de Aparecida e de toda a região metropolitana. Eu agradeço imensamente esse convite. Vamos ter aí um momento de muita alegria com vocês.
2: Que maravilha! O nosso tema de hoje, gente, olha só. Renda, né? É, a renda pode ser aumentada por causa do diploma. Isso é um assunto, assim, espetacular. E o nosso outro convidado, Ney Molina.
4: Bom dia, pastora Tânia. Bom dia, ouvintes da Nova Betel FM. Mais uma vez, um prazer muito grande estar com vocês. E o assunto de hoje, como a senhora disse, o assunto está bem interessante. Nós vamos falar sobre, com muito propósito, um propósito muito forte aí sobre os temas que vamos tratar hoje. Mas é uma alegria, como a senhora fez menção, é uma alegria muito grande estar aqui e poder compartilhar esse tempo com o ouvinte, com a senhora, para que a gente possa debater e crescermos juntos.
2: Que maravilha. Eu quero começar aqui com a professora Cristiane, né? Eu sei que a Unimais lançou uma campanha aí, é uma campanha que tem um tema muito forte, né, professora? Que diz o seguinte: mais estudo, mais renda. O que que inspirou essa campanha da Unimais?
3: Pastora, a inspiração veio dos próprios dados, né? A gente não precisa inventar nada, a realidade já fala por si. Os dados da Pesquisa Nacional por Amostra de Domicílios, a PNAD, contínua do IBGE, mostra que a escolaridade contínua continua sendo um dos principais fatores associados ao rendimento do trabalho, né? No Brasil, o rendimento médio mensal das pessoas ocupadas hoje é de R$ 3.447, mas esse número muda drasticamente conforme o nível de instrução, sabe? Um trabalhador sem instrução ou com menos de um ano de estudo ganha em média R$ 1.500. E já aquele com ensino superior recebe por volta de R$ 6.600. Praticamente o dobro da média nacional. E mais de 4 vezes o rendimento de quem não tem instrução. Quando a gente vê isso, a mensagem que surge é: mais estudo, mais renda. Não é um slogan publicitário, né? É uma constatação, portanto.
2: Professora Cristiane, mas 4 vezes mais é muita coisa, não é verdade? Isso é impressionante. E os dados mostram que quem conclui o ensino superior pode alcançar uma renda significativa maior. Na sua visão, por que que a educação continua sendo um dos melhores investimentos para o futuro, professora?
3: Olha, pastora, esse é o único investimento que tem um retorno garantido cumulativo, né? Cada ano a mais de estudo é um degrau de renda. E não é só eu que estou dizendo isso. A Fundação Getúlio Vargas, através do FGV e BRE, mostrou que profissionais com curso superior completo recebem, em média, 126% a mais do que os trabalhadores que têm apenas o ensino médio ou o superior incompleto, né? 126%. Né? Então, você veja que a ABMS, que é a Associação Brasileira dos Mantenedores do Ensino Superior, acompanha mais de 8 mil egressos e descobre que a conclusão do ensino superior aumenta 81% a renda média dos egressos. Que são os egressos? São aqueles que saem do ensino superior de forma completa, né? Que saem formados. Uhum. Então, você vê que até 15 meses depois da formatura, 85% desses alunos já estão inseridos no mercado de trabalho. Ou seja, não é só ganhar mais, é também uma questão de empregabilidade. Quem tem diploma encontra trabalho mais rápido.
4: E eu complementando, pastora Tânia, também numa pesquisa recente, agora de maio, esse ano de 2026, está mostrando que o número de trabalhadores graduados mais que dobrou, né? Hoje, numa pesquisa de 2013 a 2025, nós observamos através da pesquisa que esses trabalhadores estão entendendo que ser graduado ganha mais, estar graduado te qualifica, faz a diferença. Então, assim, isso quebra também uma ideia de que o diploma não tem aquele valor, tal, não. Está demonstrando, são dados estatísticos, como falou a professora Cristiane, são dados estatísticos que demonstram que nos últimos 13 anos o número de graduados dobrou. Por quê? Porque a renda também melhora. Quando se tem o diploma, a sua renda, ela também passa a ter um outro patamar, passa a ter um outro nível.
2: É interessante que a professora Cristiane falou que a cada ano mais de estudo, mais a renda. Eu estou voltando já para a escola hoje mesmo, viu? Mas me diz uma coisa, isso reflete também aqui em Goiás?
3: Sim.
2: É o mesmo comportamento aqui, professora?
3: Olha, em Goiás o comportamento é semelhante ao do país. Mas tem uma coisinha, um detalhe particular aí. É muito interessante, inclusive. A média goiânia é ligeiramente superior à brasileira. O rendimento médio mensal do trabalhador goiano é de R$ 3.500, aproximadamente, o que dá quase R$ 90 a mais do que a média nacional. Aqui em Goiás, quem não tem instrução recebe em torno de R$ 1.640, né, e quem tem o ensino médio praticamente vai receber R$ 2.700, e quem tem o ensino superior completo chega quase a R$ 6.700, né? Então essa diferença entre o ensino médio e o ensino superior completo é de mais de R$ 3.900, olha só. né? Então, ao longo do ano, são mais de R$46 mil de diferença. A educação não é um gasto, é um investimento com um retorno muito grande, né? É um retorno maior que existe, eu acho.
4: Um investimento é que não se tira, né, professor? Eu acrescento ainda, pastora Tânia, um detalhe importante, né? O corpo docente da Unimais, ele é composto majoritariamente por mestres e doutores com experiência de mercado. Isso quer dizer que não significa ir trocar uma experiência acadêmica. Não, o aluno, quando participa conosco, ele tem, além do cabedal acadêmico, ele também tem a experiência prática de mercado, de quem está entregando um conhecimento com experiência prática de mercado. Então, ele vai para efetivamente aprender com ciência, mas também com prática de mercado.
2: Interessante que a Unimais, ela recebeu, né, nota máxima aí no MEC, não é verdade? E o que essa avaliação, professora, representa na prática para o aluno?
3: Bom, essa avaliação significa que a instituição foi avaliada nos seus indicadores de qualidade, né? Que são infraestrutura, corpo docente, como o professor Ney mencionou aqui, projeto pedagógico, biblioteca, laboratórios, e atingiu o nível mais alto em todos esses quesitos. Então, para o aluno, é a garantia de que está investindo o seu tempo e o seu dinheiro em uma instituição reconhecida, credenciada e avaliada com excelência. É segurança institucional, né? É dizer para o aluno assim: você está em boas mãos. E eu, como diretora da Unimais, né, eu assumo esse compromisso com cada um dos nossos estudantes. A Unimais cumpre rigorosamente os atos normativos determinados pelo MEC e diversifica a oferta dos cursos, acompanhando todas as transformações da sociedade e do mercado, e sustenta todos os padrões de excelência acadêmica. Não é palavra bonita, é nota máxima do órgão federal que regula o ensino superior no Brasil.
2: Professora, além, né, desse conhecimento técnico, quais são as competências e acompanhamentos que o mercado de trabalho mais valoriza atualmente?
3: Bom, hoje o mercado valoriza muito mais do que decorar conteúdo. Ele valoriza a capacidade de analisar, o pensamento crítico, as habilidades de resolver problemas complexos, de se comunicar, o trabalho em equipe, a adaptabilidade. Isso são as soft skills, né? Quer dizer, o hard skills são as competências técnicas e as soft skills são essas qualificações que eu falei, né? E é por isso que a Unimais adota as metodologias ativas, né? Que não são mais aquelas metodologias do professor fala e o aluno copia. As metodologias ativas são aquelas metodologias onde o aluno põe a mão na massa, né? Então, são metodologias que passam pela aprendizagem autodirigida, onde o estudante aprende a aprender e define os seus objetivos e a metodologia do seu progresso. A aprendizagem baseada em problemas e casos, então ele vai estudar casos, trabalha com situações reais da prática profissional. E a aprendizagem em grupo, né? Porque desde o primeiro semestre, né, ele precisa aprender a trabalhar com o coletivo, né? Porque o pensamento crítico é estimulado e as habilidades de comunicação são desenvolvidas. E ainda tem mais, né? Aprendizagem orientada para a comunidade, que é o mais importante, né, pastora? Veja, se o aluno não interagir com a comunidade, se ele não desenvolver projetos de extensão e trabalhar com problemas reais do seu território para devolver para a comunidade aquilo que ele aprendeu, o aluno não vai ter uma aprendizagem significativa, né? Então, o aluno da Unimais não sai só com um diploma, ele sai preparado para os desafios reais do mercado de trabalho num processo contínuo de aprender fazendo, aprender a fazer.
4: E volta a dizer, professora, aprender com quem sabe ensinar, porque quando você estar numa sala de aula, é muito importante também a qualificação técnica de quem está à frente, ensinando, orientando. Como já falamos aqui, nosso corpo docente hoje é majoritariamente composto aí por mestres e doutores, e com essa experiência capaz de entregar esse ensino, como fez menção aí a professora Cristiane, um ensino com extrema qualidade.
2: Pode falar. Ah, tá. Pensei que você ia fazer referência a alguma coisa. É interessante ouvir vocês falando, né, sobre tudo isso aqui. E eu fico observando. Eu estive na Unimais aqui de Aparecida, né? Quero parabenizar vocês pela estrutura. Realmente é uma estrutura que eu não conheço parecidas aqui em Aparecida, né? É uma estrutura de excelência, né? Tanto a estrutura física como o corpo docente, como o Ney falou aqui, né? É um corpo docente muito capacitado. E a gente vê que vocês não vieram para brincar, né? Vocês vieram realmente para investir aqui na cidade, como o diretor que eu estive conversando com ele quando eu fui visitar, né? Ele disse, olha, nós viemos fazer história. Exatamente. Aqui em Aparecida. Exatamente. E a gente sabe que vocês estão recebendo agora novas turmas, né? Abriram aí vestibular para novas turmas, direito, enfermagem, odontologia e psicologia, né? Qual a importância dessa expansão aqui na cidade de Aparecida?
4: Isso é fundamental, pastora, porque essas turmas que nós estamos recebendo do curso de direito, do curso de psicologia, odontologia e enfermagem, são turmas que nós denominamos como turmas presenciais. Mas mais do que isso, essas turmas, esses cursos, eles oferecem atividades práticas aqui em Aparecida. Então, para o direito, por exemplo, nós temos um núcleo de prática jurídica, onde atende a comunidade. Então, a gente vai conseguir ter aquele tripé verdadeiro e efetivo, onde tem o ensino, tem a extensão, nós também temos essa prática extensionista através das ações com a comunidade. O aluno de odontologia, por exemplo, nós temos um trabalho também com o nosso curso de odonto, porque hoje a Unimais tem 20 anos de mercado, já tem um trabalho consolidado com 4 unidades. Nossa unidade mãe, que está em Umas, ela tem um trabalho já muito forte nesse curso. Mas o aluno, ele tem uma clínica escola, pastora Tânia, onde ele aprende, atende a comunidade, nós cumprimos o nosso papel social também, né? O aluno de psicologia, por exemplo, uma sociedade como nós estamos vivendo hoje, com algumas doenças, né, de ordem emocional, de ordem mental, nós temos uma equipe também, juntamente com nossos alunos, que também faz esse trabalho de atendimento, de desenvolvimento, para o nosso núcleo do curso de psicologia. E não é diferente nos demais, né? Hoje nós temos 14 cursos, logo mais nós vamos falar detalhadamente, e todos eles com atividades práticas. É um parâmetro também da Unimais que as práticas aconteçam desde o primeiro semestre, desde em que o momento em que o aluno entra na instituição, as atividades práticas acontecem. Ontem, por exemplo, nós recebemos lá o primeiro grupo de alunos que vai ingressar agora em 2026-2. Foi uma festa muito bonita e os professores, assim como a professora Cristiane, deixou muito claro para eles que as atividades práticas vão acontecer já logo nesse início. Então, não falte, participe, vivencie e experimente, né? A Unimais, ela produz experiências aí para o mercado.
2: Então, é interessante que os alunos da Unimais já começam fazendo estágio, é? E o estágio já é nos primeiros dias de aula aí, né? Eu falo estágio, o aprendizado ali em foco, né? Com o pessoal já exercitando aquilo que está aprendendo, né?
4: A gente tem atividades obrigatórias de estágios, né? Uhum. Que são previstas na matriz, e nós temos atividades de experimentos, né? Então, que a professora Cris, juntamente com a equipe pedagógica e atendendo todas as demandas regulatórias, propõe, é de que o aluno aprenda fazendo, né? Então, ele vai fazer estágio na sua atividade, na sua fase de estágio obrigatório, mas enquanto não chega essa fase, ele faz então atividades práticas de vivenciar mesmo o curso, para todos os cursos. Então é um desafio, mas é algo muito significativo para o grupo.
3: São projetos integradores, né? São projetos onde o aluno vivencia na comunidade qual é o problema, traz para dentro da sala de aula, desenvolve o projeto e devolve para a comunidade a solução da dor.
2: Que é maravilha, bacana, gente. Muito bom. É, uma outra coisa que a gente vê muito é que hoje se tem muitos cursos, né? Antigamente os cursos eram limitados, sim, né? Mas hoje se tem muitos cursos e às vezes a gente vê que os jovens eles ficam inseguros na hora de escolher, né, uma profissão. E eu pergunto para vocês, né? Qual que é a orientação que vocês dariam, né? É, eles ficam inseguros na hora de escolher, né, uma profissão. E eu pergunto para vocês, né? Qual

0: você. A primeira coisa é se conhecer, saber o que gosta de fazer e não só o que dá dinheiro, né, Ney?
1: Exatamente, professora, porque, como a senhora mesmo mencionou, hoje nós temos vários métodos, né, para se observar o que você realmente gosta. Como disse a professora Cristiane, não pode se pensar só no dinheiro, porque você tem que ter a realização pessoal também. Mas nós, ali no Aparecida Shopping, onde está inserida a nossa unidade, onde nós estamos inseridos, é muito importante você... Nós gostamos bastante, pastora Tânia, de falar que estamos em Aparecida, que somos para Aparecida e que temos, assim, a entrega para o povo de Aparecida. E isso vai fazer com que você tenha uma escolha mais tranquila, porque nós temos cursos hoje na área da saúde, do agronegócio, do serviço e tal. E, além disso, nós também temos uma equipe pedagógica, temos as coordenações, a nossa própria equipe de atendimento também pode orientar esse candidato que está com dúvida, que, como disse a professora Cristiane, ele pode ter a dúvida, mas não pode ser refém da paralisia. Então, ele pode ir à instituição e falar com a nossa coordenação, falar com a nossa equipe, conhecer todos os projetos e tal. Tenho certeza que vai gerar encantamento e mais do que isso, a certeza da escolha certa. Nós estamos lá no Aparecida Shopping, no segundo andar, muito próximo, né, de muitas atividades profissionais que a Aparecida oferece. E você também, que tem eventualmente uma dúvida, o que você tem que olhar? Você tem que olhar quais são as oportunidades que estão aqui em Aparecida, que, aliás, são muitas, né? Muitas empresas, muitos negócios, muitos polos e tal. Eu, estando inserido nesse conceito, nesse contexto de Aparecida, o que seria interessante é unir, como disse a professora Cristiane, é unir o que você gosta com o que também pode te dar dinheiro. Você não pode colocar na frente somente o que dá dinheiro. Tem que unir também e ter essa realização pessoal.
2: Você disse que vocês estão felizes de estarem em Aparecida de Goiânia. E eu, como aparecidense, já aqui há muitos anos, né? Não sou nascida em Aparecida, mas já estou aqui há muitos anos. Mais feliz eu fico ainda de ver o crescimento da minha cidade, principalmente na questão da educação, né? No início aqui as pessoas tinham que se deslocar daqui para ir para Goiânia para estudar, e hoje a gente já tem aqui várias universidades na cidade, e agora com a chegada da Unimais, né? E vocês estão investindo aqui em Aparecida, e eu pergunto, né, o que que motivou esse investimento de vocês em Aparecida de Goiânia, esse investimento da Unimais em Aparecida de Goiânia?
1: Pastora, o investimento em Aparecida de Goiânia, primeiro, pela maturidade do grupo, né? Nós temos hoje, como eu disse para a senhora, 20 anos de mercado, e esses 20 anos foram coroados por entregas de muitos diplomas, né? Entregas de muitas transformações em todas as regiões em que a gente estava inserido, né? Seja em Umas, Palmeiras de Goiás, Itaberaí e tal. E Aparecida é uma região de franco crescimento. A população é uma população jovem, é uma população trabalhadora, é uma população que a gente nota que busca qualificação. E tem muita gente, assim, que também vinha falando, vinha conversando, né, sobre a possibilidade de qualificar a cidade, de qualificar o cidadão. Então, várias instituições, vários líderes, né, na cidade, dizendo que Aparecida, além de todo franco crescimento industrial, comercial, precisava também se qualificar. Então, ampliando e assim, unindo essa visão, o grupo Unimais, vamos investir em Aparecida pelo potencial da cidade, pelo potencial da população, pelo povo goiano. Então é a realização também de um sonho aí pra gente. Por quê? Porque uma sociedade civil organizada, grupos de interesse, o jovem, a educação, todos organizados, nós temos certeza que não teremos nada mais, nada menos que uma grande transformação na cidade.
2: Que maravilha. Eu empolguei com o assunto aqui, que eu esqueci até do intervalo, professora. Né? E a Carol tá ali, toda hora ela dá um sinalzinho aqui, né? Para que a gente entre. Nós vamos para o intervalo bem rapidinho, tá bom, ô Carolina? Para que a gente volte, porque esse assunto é encantador. Esse assunto realmente empolga os nossos corações, principalmente nós, a gente vê tantas necessidades.

0: cidades na nossa cidade e ver vocês com esse, com essa proposta, né? Tão encantadora, essa proposta tão benéfica, né? Tão importante para trazer para os nossos jovens não só o conhecimento, mas trazer para os nossos jovens, né, essa qualificação total, né? Porque vocês estão aí qualificando o jovem de forma total, né? Tanto no conhecimento como na prática e tudo mais. Então vamos para esse intervalo rapidinho, Carol.
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0: É isso aí, estamos de volta com o programa Pastora Tânia e Você. E hoje nós estamos falando aqui sobre mais estudo, mais renda, né? Isso mesmo. E está conosco aqui profissionais, né, muito qualificados ali da Unimais, é a professora Cristiane que está conosco e o professor Ney falando sobre esse assunto, né, como nós dissemos aqui no início, não é uma opinião, mas são dados específicos, como já foi mostrado aqui, que quanto mais estudo, mais renda a pessoa tem, né? E nós estamos falando, para você que entrou agora, né, que talvez não ouviu o primeiro bloco desse programa, estamos falando aí do investimento que a Unimais está fazendo na nossa cidade, né? E para dar continuidade a esse bate-papo aqui, eu gostaria de saber, né, como que a Unimais, ela procura se aproximar da comunidade, né, e contribuir para esse desenvolvimento de Aparecida de Goiânia e da região, como vocês mesmos disseram, que foi um apanhado, foi um estudo que levaram vocês a vir para essa cidade, né? E como que vocês têm feito essa proximidade, né, da Unimais com a comunidade.
4: Pastora, a Unimais tem um propósito institucional muito claro, né? Nós queremos contribuir para o desenvolvimento da sociedade por meio da educação superior. Mas nós vamos além de formar alunos e mandar esses alunos para o mercado. O que a gente quer é gerar impacto positivo em todo o território no entorno de Aparecida. O serviço de psicologia aplicada, por exemplo, ele atende a comunidade. A clínica de odonto atende a população. O núcleo de prática jurídica atende e oferece assistência jurídica gratuita. Os alunos de enfermagem atuam com projetos em saúde coletiva. É a extensão universitária integrada ao currículo, como nós já falamos no bloco anterior, né? Então, o aluno aprende de que forma? Servindo a comunidade. E isso não é uma opção, isso não é opcional. Não, é a atividade extra. Ela não é uma atividade extra, ela faz parte da grade curricular. Então, a Unimais se orienta pela convicção de que a educação superior deve atuar com responsabilidade social, colaborando com a comunidade em iniciativas que vão ampliar o bem-estar coletivo, o bem-estar da comunidade, né? A qualidade de vida e a construção de uma sociedade que seja mais justa e equalitária, né? Então, a gente não está aqui só para entregar diploma, não.
0: Mas, professora, a gente sabe que o mercado de trabalho, ele muda muito, a mudança, ela é muito rápida, né? E como que a instituição Unimais, ela acompanha essa mudança para oferecer cursos alinhados, né, a essas necessidades atuais do mercado?
4: A Unimais está estudando o perfil de cada município e vem ampliando as graduações oferecidas em consonância direta com as novas necessidades da população de Aparecida de Goiânia, não é, Ney?
5: Isso, e a gente não traz cursos simplesmente para a praça. A gente traz cursos que a região precisa. Então, por exemplo, curso de Direito, de Enfermagem, Odontologia e Psicologia são cursos de alta demanda, né? São cursos que tem uma demanda especial. E os cursos de administração, de ciências contábeis, agronomia, biomedicina, farmácia e tal, esses cursos são cursos que atendem setores estratégicos, né? Como eu disse, nós temos aí 14 cursos, curso de fisioterapia, de medicina veterinária, de educação física e pedagogia. Então, a instituição valoriza a interdisciplinaridade e flexibiliza o currículo também, para que a gente possa atender tanto a demanda significativa como a demanda estratégica para setores específicos da cidade e também da região.
0: Eu achei interessante a sua fala, Ney, porque uma coisa que a gente observa muito em Aparecida é que nós temos um polo de comércios ou de indústrias, de empresas muito grande em Aparecida. E a gente vê ofertas de emprego continuamente. Emprego não falta em Aparecida. O que está faltando em Aparecida é a qualificação para ocupar esses cargos, para ocupar essas vagas de emprego, né? E a gente sabe que hoje muitas pessoas, elas colocam muitas dificuldades, né? Ai, como que eu vou me equipar? Como que eu vou me preparar? Se eu trabalho o dia inteiro, né? Eu não tenho tempo, né? Só para ir trabalhar e chegar em casa, chego morto de cansado. Às vezes tem a família, né, que não acredita que as pessoas conseguem fazer uma faculdade, né? E eu sei que vocês têm um olhar muito mais, como a professora Cris falou, que não é só entregar diploma, mas entregar transformação, né? Então, qual a mensagem que vocês deixam para esses, para esse público que às vezes não acredita mais que é possível para eles?
5: Pastor, a mensagem é bem direta, né? A faculdade, ela não é um obstáculo na sua vida. Não pode ser vista, não é. E absolutamente, ela não tem esse sentido de ser um obstáculo. Mas ela é uma alavanca. Ela é algo que vai transformar, né, onde você está. E como a professora Cris também fez menção no início, vou relembrar. A pesquisa da BMS, que é a Associação Brasileira dos Mantenedores do Ensino Superior, ela mostrou uma coisa muito interessante. 42,9% dos egressos do ensino superior, eles já trabalham muito antes de concluir a graduação. Né? Então, significa o quê? Eu entrei na faculdade, isso já mudou a minha história. Não quer dizer que eu tenho que terminar a faculdade. 43% dos alunos que entraram, que ingressaram no ensino superior, já começaram a trabalhar e tal. Então, assim, além de ser uma alavanca, como falamos no início, ela também já te abre portas. E um outro dado importante é que 22,3% na própria área. Ou seja, eu escolhi o direito, eu começo a trabalhar no direito. Eu escolhi a psicologia, eu vou para a psicologia, eu escolhi a enfermagem, eu escolhi a odontologia. Então, olha que interessante. E nós temos também um dado que Ah, eu não consigo, não consegui trabalhar na minha área, mas você estando na faculdade, a própria pesquisa também demonstra que 18% em outras funções. Mas o que é importante, você vai para o mercado. Eu fui para a faculdade, é quase significativo assim dizer que eu também estou melhor para o mercado. E a Aparecida tem um potencial muito grande. Ou seja, a faculdade ela não atrapalha o trabalho, ela potencializa. E muitos dos nossos alunos no semipresencial já estão no mercado e usam a graduação para crescer. Então, começar uma faculdade já estando trabalhando significa também crescimento, aumento, significa valorização, promoção, tem este significado também. E na Unimais a gente tem modalidades que se adaptam à sua rotina. Então nós temos os cursos presenciais, direito, enfermagem, psicologia e odontologia, e temos os cursos semipresenciais, que eles são mais flexíveis, né? E aí nós temos uma gama de cursos que é administração, contábeis, educação física, medicina veterinária, farmácia, biomedicina, fisioterapia, pedagogia. Então, cursos que você pode acrescentar na sua área e que podem fazer a diferença. Então, os cursos que você escolher, o curso que você escolher vai fazer parte aí do seu dia, mas vai mudar a história da sua casa, da sua família, vai inspirar o seu filho, vai inspirar todos no seu contexto familiar.
0: Rapaz, diante, assim, professora.
4: Então, se você trabalha o dia inteiro, se você tem família, se você tem filho, a Unimais tem um formato para você, não é, Ney?
5: Exatamente.
4: A sua hora de ser mais é agora. Isso não é você. Talvez um dia, não é? É agora.
5: Esse é o nosso slogan, a hora de ser mais é agora.
0: Gente, eu já tô com vontade de voltar para a faculdade, viu? É interessante que, para as pessoas que estão nos ouvindo agora, né, que estão desejosas diante dessas falas, diante de tudo que está sendo passado aqui, elas estão sentindo desejo de começar, né, uma graduação ainda neste semestre, ainda nesse mês, né? Como fazer para ingressar ali na Unimais?
4: Olha, ainda dá tempo, viu? E a gente está facilitando isso ao máximo. Nós temos 4 formas de ingresso. As aulas já estão começando agora no mês de agosto, mas ainda dá tempo. E a primeira forma é o vestibular próprio, com provas agendadas, conforme a sua disponibilidade, né? A disponibilidade do candidato. E o resultado sai em até 48 horas. Então, corram lá. Uma outra forma é usar a nota do Enem, né? O aluno ingressa direto conforme a pontuação que ele obteve no Enem. E a terceira é por transferência. Então, se ele já está em uma outra instituição e está incomodado por conta de algum motivo, porque é longe, enfim, ele pode pedir a transferência com condições especiais para esses alunos que estão vindo de outras instituições. E tem possibilidade, inclusive, de aproveitar as disciplinas que ele já fez nessa outra instituição. E temos ainda uma quarta possibilidade, que é para o aluno portador de diploma. Então, se ele já fez uma faculdade e quer cursar uma segunda faculdade, ele entra sem nenhuma necessidade de fazer o vestibular. Né?
0: Isso é interessante isso, né?
4: Só mostrar o diploma.
5: E, professora...
0: Gostei dessa notícia, viu?
4: Ingresso é direto.
5: E é sempre bom lembrar, né, professora Cristiane, que as inscrições estão abertas.
4: Exatamente, dá tempo.
5: Dá tempo e você pode se inscrever pelo site www.unimais.edu.br ou pelo WhatsApp também, pelo link do WhatsApp. Nós podemos até anunciar aqui que é o 629-9607-2770. 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E tem mais, a gente tem parcerias, né, com empresas, programas de financiamento, bolsas, né? Nós temos vários programas sociais para cumprir também um outro quesito, que é a nossa responsabilidade social. A Unimais quer abrir portas e não fechar.
0: Que maravilha, né? Eu já falei isso em várias entrevistas que nós tivemos aqui, que eu tinha um sonho, né, de fazer faculdade e assim, as condições, né, tanto de estudo próximo à minha casa, como também as condições financeiras, me tirou, né, a possibilidade de fazer isso por um bom tempo. Mas eu imaginei o seguinte, na primeira oportunidade que me surgiu e que foi possível, eu fui lá, né, e entrei numa faculdade e realizei o meu sonho, né? Existe idade, o professor, idade certa para começar uma faculdade, né? É, a pessoa ficou aí há muitos anos sem estudar, né? Começou a estudar e resolveu casar, criar os filhos e hoje está pensando, é possível depois de tantos anos voltar a estudar?
4: Olha, pastor, eu vou falar com a autoridade de quem tem 45 anos de carreira em educação superior e 65 anos de idade, tá? Não existe idade certa. Existe um momento certo, tá? E o momento certo é quando você decide. Eu me aposentei da universidade em 2016, virei empresária, eu me aposentei de fato, virei empresária, depois vendi meu negócio e em 2023 eu retornei à vida acadêmica, tá? E agora, em 2026, eu, além de estar dirigindo a Unimais desde o ano passado, eu estou fazendo um MBA. Eu voltei a estudar porque sempre é tempo de renovar, né? A gente não pode parar, não. Então, eu estou fazendo um MBA em inteligência artificial.
0: Gente, que maravilha.
4: A gente não pode parar, né? Porque eu acho que o conhecimento é único. E é o único bem que ninguém tira de você. Todas as outras coisas são deterioráveis, né?
0: É verdade.
4: Dinheiro vai embora, as pessoas se vão, uma casa, um carro, tudo você pode perder. Mas o conhecimento fica com você até o último dia da sua vida. Então, não existe o já passou da idade, existe o ainda estou aqui. E enquanto você está aqui, é tempo de aprender.
0: É muito importante esse seu depoimento, viu, professora? E eu fico observando, né? Quando os muitos aí falam, aposentei, agora vou viver a minha vida, a professora Cris
4: fala. Aí começa a ficar doente.
0: A professora Cris fala, não, eu tenho muito a contribuir. E não só muito a contribuir, eu tenho muito a aprender, né? E decide voltar, né, à vida acadêmica ali, agora não mais, agora para preparar, né, profissionais aí para estar qualificando outras pessoas, né? E também ao mesmo tempo aí se qualificando ainda mais para cada vez mais ter condições, né, de fazer esses investimentos na vida de outras pessoas, né? E eu pergunto, no caso a Unimais, né, ela tem um diferencial aí que é da formação oferecida por ela, né, que é o preparar os profissionais que realmente estejam prontos para o desafio do mercado, é isso?
4: O nosso diferencial, além de tudo que já foi dito aqui, é a integração entre teoria e prática, né? Uhum. Desde o primeiro dia. Na Unimais, o aluno não senta na cadeira e só ouve o professor falar. Ele é o protagonista. O ensino é centrado no aluno. Ele resolve problemas reais, ele trabalha em grupo, ele interage com a comunidade, ele usa os laboratórios de última geração. A instituição valoriza a interdisciplinaridade, a flexibilidade curricular e a aprendizagem significativa. O corpo docente é de excelência, como o professor Ney falou já várias vezes aqui. A infraestrutura é completa, os laboratórios são de última geração, tudo com Wi-Fi de alta performance, com climatização e acessibilidade em todos os lugares, em todos os cantos da instituição. Então, a Unimais não deixa ninguém de fora, né? Eu convido todos a conhecerem a nossa unidade, porque ela simplesmente não, ela é magnífica.
0: Que maravilha.
4: Em todos os aspectos.
0: É. Nós estamos caminhando para o final do nosso programa, professora Cristiane, né, professor Ney. E eu gostaria de perguntar para vocês, né? Qual, se vocês tivessem que deixar um único conselho para quem sonha em mudar de vida por meio da educação, qual seria esse conselho?
4: Um único conselho? Não espere as condições perfeitas, porque as condições perfeitas nunca serão perfeitas e elas não serão e não estão perfeitas em momento algum. Comece, dê o primeiro passo. Os dados que vimos hoje provam que a educação transforma renda, transforma famílias, transforma comunidades, e a sua hora de ser mais é agora. Não deixe para amanhã.
5: Assino embaixo. É isso mesmo, professor.
0: Que maravilha.
5: Não espere o momento certo. Não espere o momento certo.
4: O momento certo é agora.
5: É agora. A hora de ser mais é agora.
0: O momento perfeito, né? Porque esse aí...
5: Condições perfeitas, tudo ajustado, como disse a professora Cristiane, muito difícil, né? Mas o primeiro passo é uma coisa marcante, importante e decisiva. Né?
4: Então, aliás, para tudo na vida, né? Não só para os estudos, mas para a realização de todos os sonhos que você tem. Às vezes a gente adia tudo, né? A gente deixa coisas que são tão importantes guardadas para usar no dia certo. Mas o dia certo é hoje. O amanhã não existe.
0: É verdade. E para finalizar o nosso programa, já são 12 horas e 56 minutos, sim, né? Não tivemos aqui, não registrei a participação dos nossos ouvintes, mas vai ficar para uma outra hora, porque hoje nós precisávamos trazer esse assunto na sua totalidade. E eu quero deixar esse momento para vocês, né? Para vocês falarem aí, para vocês convidarem os nossos ouvintes, as pessoas que estão, né, ouvindo o programa Pastora Tânia, você aqui, né, falar aí sobre o vestibular, né, 2026, 2, né, que é agora do segundo semestre, quais são esses cursos disponíveis aqui em Aparecida e como as pessoas podem fazer as inscrições. Professor Ney já deixou aí o WhatsApp, já deixou o 0800, né, já deixou aí a forma de você ligar lá e fazer a sua inscrição, mas faça isso agora, esse espaço é de vocês, gente. Vocês possam encerrar, né, convidando os nossos ouvintes aí para que realmente venha inteirar, né, venha participar da equipe Unimais aí como alunos, né?
5: Tá. Pastora, o vestibular da Unimais, o vestibular 2026-2 está aberto, está com inscrições abertas, né? Nós temos 14 cursos de graduação, vou fazer menção rápida, mas também lógica para que eles possam assimilar. Os cursos são administração, agronomia, biomedicina, ciências contábeis, direito, educação física, enfermagem, farmácia, fisioterapia, medicina veterinária, odontologia, pedagogia, psicologia, e em breve, certamente teremos mais, né? Porque é Unimais.
4: Sempre mais.
5: 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A campanha é essa, a sua hora de ser mais é agora, né? Então, não espere para depois, como disse a professora Cris há poucos instantes, não espere para depois, a sua hora de ser mais é agora. E o ensino superior, como debatemos nesse dia, o ensino superior, ele continua, e cada vez mais, com as porcentagens que apresentamos aqui, ele é transformador. Ele é transformador para a carreira, para a família, para as pessoas.
4: E eu complemento, venham nos conhecer e conversar com a gente. A porta está aberta, a sua hora de ser mais é agora, e foi um prazer imenso estar aqui. Eu quero deixar um grande abraço para você, pastora Tânia, e para todos os ouvintes. É sempre uma honra estar aqui com vocês.
0: Que maravilha, a honra é minha, de receber a professora Cristiane Coletti aqui conosco, que é a diretora acadêmica ali da Unimais, o Ney Molina, né, uma pessoa muito carismática, desde a primeira vez que eu o vi, ele me recebeu muito bem ali na Unimais, né, ele que é coordenador institucional da Unimais aqui de Aparecida. Quero agradecer imensamente a presença de vocês. Provavelmente ainda não almoçaram, né? Assim como eu, né? Mas eu quero dizer que a nossa conversa foi incrível, né? Que esses dados que vocês trouxeram foram impressionantes. Realmente é algo assim que é uma mensagem, né, de oportunidade para toda a nossa região. E você, ouvinte, que está conosco, você que esteve durante esse programa nos ouvindo, talvez enviou alguma mensagem, mas não foi possível, né, falar sobre isso. Mas eu quero dizer para vocês, faça como eu, vai lá fazer uma visitinha, né, na Unimais. Ela fica ali no Aparecida Shopping. Quem é que não conhece a Aparecida Shopping? É no Aparecida Shopping, ali no segundo andar. Sim, professora.
4: Quando chegar lá, diga que é ouvinte da pastora Tânia.
0: Isso
4: você
0: aí.
4: Será, sempre será bem recebido, mas chegando lá, avise pra gente que você é ouvinte da pastora Tânia.
0: É isso aí, gente. Ó, então, é ali na Aparecida Shop, no segundo andar, né? E as inscrições da Unimais, você vai lá no site, como o Ney falou, unimais.edu.br, né? 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E como a professora Cris e o Ney falou, né? A sua hora é ser mais, é agora. A sua hora de ser mais é agora, tá bom? Que Deus abençoe todos vocês. Estou indo embora, mas quarta-feira, se Deus nos permitir, segunda-feira, se Deus nos permitir, estaremos aqui novamente, tá bom? Beijo no coração e bye bye.
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3: Boa tarde!
4: 13 horas e 3 minutos.
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6: Olá, sexta-feira, 7 de agosto de 2026. É hora de informação aqui na sua rádio. Prestação de serviços, destaques, de tudo aquilo que é importante, de tudo aquilo que acontece no Brasil e no mundo. E mais uma vez, nós temos o dever de agradecer a sua audiência, a sua confiança, a sua companhia, porque é tudo isso que nos move, que nos motiva, é tudo isso que mantém o JVN, esta força de informar, né, esta coragem de trazer os fatos como eles realmente acontecem. 7 de agosto, dia do aniversário do Rio Grande do Norte, dia internacional da cerveja, dia de São Caetano, dia nacional do documentário brasileiro e dia de você ficar bem informado por aqui. Já está aberto o prazo para que os candidatos pré-selecionados na segunda chamada do ProUni do segundo semestre confirmem suas informações. Os estudantes têm até o dia 14 de agosto para apresentar a documentação exigida diretamente na faculdade privada onde foram contemplados. O envio dos comprovantes de renda e histórico escolar pode ser presencial ou pela internet, a critério de cada instituição. Quem não foi chamado até agora ainda tem chance. A manifestação de interesse na lista de espera ocorrerá nos dias 26 e 27 de agosto. Nesta edição, o programa oferece mais de 470 mil bolsas em todo o país. Em paralelo, os inscritos no ENAD de 2026, que tiveram um pedido de atendimento especializado indeferido, têm até hoje para contestar o resultado. O recurso deve ser encaminhado exclusivamente pelo sistema ENAD com o login do gov.br, com anexação dos laudos médicos necessários. O benefício é voltado para pessoas com deficiência, gestantes, idosos, estudantes com necessidades especiais. As provas do ENAD acontecem no dia 29 de novembro. 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
6: Polícia Federal indicia 16 pessoas pela queda do avião da Voepass em Vinhedo. Nova lei endurece penas para crimes sexuais contra crianças na internet. Brasil registra queda no roubo de celulares, mas furtos crescem e impactam renda das famílias. Endividamento das famílias brasileiras atinge recorde de 82% em julho. Dólar recua para R$ 5,10, enquanto o Ibovespa cai após sinalização de cautela do Banco Central. 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
6: A Polícia Federal concluiu o inquérito sobre a queda da aeronave da Voepass, ocorrida em agosto de 2024, no município de Vinhedo, uma verdadeira tragédia que aguardava uma resposta até então. Com isso, a polícia indiciou 16 pessoas ligadas à companhia aérea. Entre os responsabilizados está o presidente da empresa, José Luiz Felício Filho. A tragédia deixou 62 pessoas mortas. Por determinação da Justiça Federal, todos os indiciados estão proibidos de deixar o país enquanto o Ministério Público analisa as conclusões e decide sobre o oferecimento de denúncia criminal. Ao todo, 15 envolvidos foram indiciados pelo crime de atentado contra a segurança do transporte aéreo, com penas que podem chegar a 24 anos de prisão em caso de mortes. Entre eles estão diretores de operações, chefes de manutenção, inspetores e o comandante do voo imediatamente anterior ao acidente, acusado de entregar o avião sem reportar falhas. Outro piloto foi indiciado por falsidade ideológica. De acordo com as investigações, a aeronave decolou sem condições técnicas de enfrentar formação severa de gelo na rota, operando com o sistema de degelo e o limpador de para-brisa inoperantes. A Polícia Federal apontou a existência de uma cultura de omissão orientada pela própria direção da empresa, na qual pilotos e técnicos eram incentivados a omitir problemas mecânicos nos diários de bordo para evitar o cancelamento de voos subsequentes. Diante dos fatos, a Associação de Familiares das Vítimas classificou as condutas como criminosas e anunciou que entrará com uma ação coletiva por danos morais contra a Voepass.
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6: Foi sancionada ontem a lei que amplia a atuação policial no ambiente digital e aumenta as punições para crimes de exploração sexual, de violência contra crianças e adolescentes. A nova legislação foca especialmente na prevenção e no combate a abusos cometidos com apoio de inteligência artificial, perfis falsos e simulações digitais. Com a nova atualização da lei, as penas para produção, venda, oferta e divulgação de material de violência sexual infantil foram elevadas, podendo chegar a 10 anos de reclusão, com agravantes para crimes praticados em redes sociais ou jogos virtuais. Além disso, a punição para quem armazena esse tipo de conteúdo passou de 1 a 4 anos para 3 a 6 anos de prisão. O uso de recursos tecnológicos, como inteligência artificial e criação de perfis falsos para aliciar menores, manipular imagens, aumentará a pena em até 2/3. Além das medidas de combate ao crime, a nova legislação estabelece diretrizes de suporte às vítimas e testemunhas, garantindo assim direito a acompanhamento psicológico e psicossocial especializado, contínuo e também integral às vítimas.
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6: O Brasil registrou mais de 830 mil roubos e furtos de celulares em 2025, o que representa uma queda de 9% em relação ao ano anterior. Então, Kleber, podemos comemorar essa queda? Não. De acordo com o 20º Anuário Brasileiro de Segurança Pública, o número de roubos caiu mais de 18%, mas os furtos subiram quase 1%, atingindo uma média diária de mais de 1.320 registros no país. A modalidade de furto já responde por 61% de todas as ocorrências de perda de aparelhos. Levando em conta também que os aparelhos hoje em dia, na grande maioria, custam mais caro do que alguns anos atrás, elevando assim, né, o padrão de uso do equipamento com mais tecnologia, mais sofisticado, de maior valor, isso tem um impacto maior no rendimento das famílias. A perda do celular gera forte impacto financeiro, principalmente entre as famílias de menor renda, que dependem muitas vezes do aparelho para trabalhar, para realizar pagamentos. Uma pesquisa do Fórum Brasileiro de Segurança Pública indica que quase 80% da população teme ser vítima desse tipo de crime, enquanto o medo de golpes virtuais supera os 83%. O prejuízo ultrapassa o valor do equipamento físico e envolve riscos de acessos indevidos a aplicativos bancários e carteiras digitais. Diante do cenário de vulnerabilidade, especialistas do setor de seguros destacam que produtos como a cobertura contra roubo de aparelhos e a proteção para transações via Pix podem mitigar os prejuízos. A recomendação para os consumidores é sempre verificar as cláusulas contratuais, como franquia e limitações da apólice, mantendo os cuidados com a segurança digital e o bloqueio imediato do chip e das contas em caso de ocorrência.
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6: O percentual de famílias brasileiras com dívidas atingiu o recorde de 82% em julho, registrando a maior marca da série histórica pelo sexto mês consecutivo. Os dados fazem parte da pesquisa de endividamento e inadimplência do consumidor, divulgada pela Confederação Nacional do Comércio. Apesar da alta das dívidas, a inadimplência apresentou uma ligeira queda, recuando para 29,8% no mesmo período. O levantamento revela que as famílias comprometem, em média, quase 30% do orçamento mensal com dívidas, com um tempo médio de pagamento de 7 meses. O cartão de crédito desponta como principal vilão, o principal meio de endividamento, enquanto presente em mais de 85% dos casos, seguido por carnês, crédito pessoal e financiamentos habitacionais e de veículos. A pesquisa mostra ainda que o endividamento afeta com mais intensidade as famílias de menor renda. Nos lares que recebem até 3 salários mínimos, o índice de endividamentos chega a quase 85%. Quando a taxa de inadimplência nessa faixa populacional alcança 38,5%.
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6: O mercado financeiro reagiu à última decisão do Comitê de Política Monetária do Banco Central, que reduziu a taxa básica de juros para 14% ao ano aqui no Brasil. O dólar comercial encerrou o último pregão em queda de 0,53%, cotado a R$ 5,10. O movimento de recuo da moeda norte-americana frente ao real foi impulsionado pelo tom considerado cauteloso do Banco Central no controle da inflação, além da recuperação dos preços do petróleo no exterior após o acordo entre Irã e Omã para a liberação do tráfego no Estreito de Hormuz. O euro também recuou, sendo negociado a R$ 5,90. Na Bolsa de Valores, o efeito do comunicado foi inverso. O índice Bovespa fechou o dia em queda de 0,74%, aos 175.546 pontos. O recuo foi provocado pelas incertezas dos investidores em relação aos próximos passos da política monetária no país, diante da postura mais rígida mantida pela autoridade monetária.
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3: Olá, hoje é sexta-feira e você confere a previsão do tempo para a região norte. Sol entre muitas nuvens e pancadas de chuva, principalmente no Amazonas, Roraima, Amapá e norte do Pará. Acre e Rondônia terão um tempo mais seco. As temperaturas continuam elevadas, chegando aos 34 graus Celsius. Para a região nordeste, chove no litoral com maior intensidade entre a Paraíba e o Rio Grande do Norte. No interior do sertão, predomínio de tempo seco e calor durante toda a tarde. Para a região centro-oeste, tempo firme em Goiás, Distrito Federal e Mato Grosso. No Mato Grosso do Sul, a chance de pancadas isoladas, principalmente no centro-sul do estado. Umidade do ar continua baixa nas demais áreas. Para a região sudeste, sol predomina na maior parte da região. Entre a tarde e a noite, podem ocorrer pancadas isoladas, especialmente no interior de São Paulo e de Minas Gerais. As temperaturas seguem em elevação. Para a região sul, áreas de instabilidade provocam chuva em boa parte do Rio Grande do Sul, com possibilidade de temporais isolados. Santa Catarina e Paraná terão variação de nuvens e chuva em pontos isolados.
6: Fechamos aqui a primeira parte do Jornal Virou Notícia. Já já, atualizando pauta e trazendo muitos outros assuntos e destaques importantes do Brasil e do mundo.
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1: Olá, já estamos de volta com as principais informações do dia, nesta sexta-feira, dia 7 de agosto de 2026. Foi sancionada a lei do frete, tornando permanente a obrigatoriedade do código identificador da operação de transporte. Nós até trouxemos algumas informações ontem, mas surgiram algumas dúvidas, então a gente traz mais detalhes para você que acompanha o JVN. Essa medida busca garantir o cumprimento do piso mínimo do frete rodoviário estabelecido pela Agência Nacional de Transportes Terrestres e combater contratações irregulares no setor de transporte de cargas. Foram vetados trechos aprovados pelo Congresso Nacional. Entre os pontos barrados está o dispositivo que perdoava as multas aplicadas a caminhoneiros e transportadores que se envolveram em bloqueios de rodovias após as eleições de 2022. O governo justificou que a anistia violaria decisões judiciais e causaria perda de arrecadação sem previsão orçamentária. Também foi vetado o trecho que convertia multas por descumprimento do piso mínimo do frete em apenas advertências. Os vetos presidenciais seguem agora para análise do Congresso Nacional, que poderá mantê-los ou derrubar as decisões. Até a votação, continuam valendo as exigências de fiscalização do piso mínimo e do Código de Transporte.
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1: A Agência Nacional de Vigilância Sanitária, a Anvisa, determinou a apreensão e a proibição de remédios que prometem emagrecimento rápido, mas que funcionavam sem qualquer registro no país. A medida foi publicada no Diário Oficial da União e atinge dados de todos os lotes dos produtos denominados Ozempic Natural, Slim Turbo Premium e Slim CPS Dourado Gold. Segundo o órgão regulador, além da ausência de registro sanitário dos comprimidos, as empresas responsáveis pela fabricação não possuem cadastro junto à agência, o que impede a garantia de segurança e a qualidade para o consumidor. Na mesma publicação, a Anvisa emitiu um alerta sobre a circulação de um lote falsificado do medicamento Nebido, composto por testosterona. O hormônio indicado para tratamentos médicos específicos costuma ser buscado de forma irregular para o ganho rápido de massa muscular. A própria fabricante confirmou que o lote KT0S5T4 apresenta impressão fora dos padrões da marca, confirmando a fraude. A agência reguladora também suspendeu a circulação de todos os produtos à base de cannabis oferecidos pela Associação Canábica Nordeste. A entidade opera sem autorização de funcionamento válida em endereço desconhecido.
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1: Um ataque a tiros chocou a Tailândia nesta sexta-feira. Um estudante de 18 anos matou os próprios avós em casa e em seguida invadiu uma escola de ensino médio na região de Bangkok, deixando pelo menos 6 mortos e 15 feridos antes de cometer o suicídio. O crime ocorreu na província e mobilizou autoridades nacionais e equipes de resgate. De acordo com a polícia local, o atirador utilizou uma arma de fogo pertencente ao avô. Na escola, o jovem abriu fogo contra os presentes, matando 3 professores e 3 alunos. Os 15 feridos se machucaram durante o pânico e a tentativa de fuga do prédio escolar. As equipes de socorro chegaram a prestar atendimento de emergência no local, mas o suspeito foi encontrado sem vida. O primeiro-ministro da Tailândia e os ministros da Educação e do Interior se manifestaram publicamente cobrando apuração rigorosa sobre as circunstâncias da tragédia e garantindo apoio emergencial às famílias das vítimas e à comunidade acadêmica. O país enfrenta um histórico de episódios de violência armada, sendo este o segundo ataque a uma instituição de ensino registrado apenas neste ano.
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1: Aqui no Jornal Virou Notícia, vamos agora com os destaques e as informações da nossa colaboradora Carolina Castro.
3: A crise entre Argentina e Brasil se aprofundou a níveis sem precedentes desde o retorno da democracia nos dois países, com o rebaixamento das relações diplomáticas ao nível de encarregado de negócios. A medida foi adotada por Brasília após os insultos do presidente argentino contra Lula. O anúncio ocorre em paralelo ao confronto entre o governo de esquerda brasileiro e a administração de Donald Trump, que mantém uma relação estreita com a Casa Rosada em Buenos Aires. O calor implacável e a falta de chuva estão tendo um efeito punitivo sobre alguns dos rios mais vitais da Europa. As vias navegáveis despencaram para níveis mínimos históricos em alguns lugares em uma crise tão severa que pode ser vista do espaço. Imagens impressionantes de satélite revelam vias navegáveis dramaticamente reduzidas, serpenteando por paisagens secadas. Carolina Castro, direto da redação.
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1: O setor sucroenergético nacional fecha esta primeira semana de agosto em pleno ritmo de moagem no Centro-Sul, apresentando excelente rendimento industrial nas usinas. A tonelada da cana-de-açúcar para o produtor parceiro está cotada na média nacional de R$ 152,40. O clima seco e estável predomina nas áreas canavieiras, favorecendo diretamente a concentração de açúcar total recuperável. O mercado nacional da mandioca encerra a semana registrando estabilidade técnica nas cotações e ritmo regular de entregas nas indústrias de fécula do país. A tonelada da raiz posta na fábrica abre esta sexta-feira negociada na média de R$ 624,50. A oferta controlada no campo e o consumo aquecido de derivados mantém os preços firmes nesse encerramento de semana. A horticultura do tomate fecha a semana com boa valorização no atacado brasileiro e forte procura nas redes varejistas para o abastecimento do fim de semana. A caixa de 20 quilos do tomate salada longa vida de primeira linha abriu cotada no Ceasa Paulista por R$ 88,90. O ritmo de maturação mais lento no campo atua reduzindo a oferta geral do produto. O indicador do boi gordo encerra a semana mantendo patamares bastante consolidados e escalas de abate enxutas nas principais praças pecuárias do país. A arroba do boi gordo no estado de São Paulo está negociada na média de R$ 349,20. A escassez de animais prontos criados a pasto garante forte poder de reação aos pecuaristas nas negociações.
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1: Começamos com a Time Mania, concurso de número 2.425 realizado ontem à noite. As dezenas foram 08, 22, 41, 52, 60, 62, 67. Time do coração, Tocantinópolis. Ninguém acertou 7 ou 6 dezenas. O prêmio acumulou agora para amanhã em R$ 7.200.000. 81 apostadores fizeram 5 acertos, cada um vai levar R$ 1.970.18. A Quina também teve sorteio realizado ontem à noite, concurso de número 7.085, com as dezenas sorteadas 08, 14, 49, 58 e 78. Uma aposta acertou as 5 dezenas e vai levar a bolada de R$ 10.121.903,51. 48 apostadores acertaram 4 dezenas. O prêmio será de R$ 9.767,91. 3.657 apostas acertaram 3 números. O prêmio de cada uma será de R$ 122,10. O próximo sorteio acontece hoje, já valendo R$ 600.000. Também vamos falar da Loto Fácil, que teve sorteio realizado ontem à noite de número 3.755. As dezenas foram 03, 04, 05, 07, 08, 09, 11, 12, 16, 18, 20, 22, 23, 24 e também 25. Duas apostas acertaram 15 números, cada uma leva R$ 2.010.388,23. 416 apostas acertaram 14 números, o prêmio de cada uma será de R$ 1.846,95. O próximo sorteio acontece hoje, o prêmio é de R$ 2 milhões. Vamos falar agora da Mega Sena. O concurso de ontem à noite, de número 3.041, teve as dezenas 16, 21, 24, 31, 43 e 54. O prêmio que estava acumulado continua acumulado, porque ninguém acertou as seis dezenas. Agora atingindo R$ 165 milhões de reais para o sorteio de amanhã. 88 apostadores fizeram 5 acertos, cada um vai levar R$ 52.843,18. 6.903 apostas acertaram 4 números, o prêmio será de R$ 1.110,41. 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

0: né, a classificação para o Vitória para a próxima fase da competição. O Corinthians até venceu jogando em casa pelo placar de 2-1 o Internacional, mas no agregado o Inter ficou com a vaga para a próxima fase da competição. Hoje nós teremos pelo Campeonato Brasileiro Feminino Botafogo e Fluminense, jogaço que acontece às 9:30 da noite. Pela Série B do Brasileirão, hoje às 7:30 tem Operário e São Bernardo e às 8:30 Ceará e Ponte Preta. Muito obrigado pela sua audiência e confiança. O JVN fica por aqui, a gente volta segunda-feira com os principais fatos e destaques do Brasil e do mundo.
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Quem você é quando ninguém está olhando? Quem eu sou quando ninguém está olhando? Eu não quero apenas fazer um show para os meus amigos cristãos. Eu quero entender que Deus observa todas as coisas o tempo todo. Não há nada que eu faça ou pense ou diga que Ele não saiba. É a obediência nas pequenas coisas. Eu acho que realmente isto faz a maior diferença, sabe? Em nossas vidas. Você já ouviu todas as minhas histórias bobas? Eu não tenho tempo para contar novamente, mas eu não pude ir para a escola bíblica, mas eu fui para a escola do Espírito Santo. E o que eu quero dizer com isso é que Deus, Ele me pegou como caso para um estudo. E Ele andou comigo no dia a dia da minha vida, em tudo que eu fazia, desde limpar a casa, ir ao supermercado, sabe? E Deus ensinou-me profundos, enormes e importantes princípios bíblicos através das pequenas coisas do dia a dia. Nas pequenas coisas, eu aprendi o que era integridade no supermercado. Hã? Coloque seu carrinho de volta no lugar. Ok, agora ouça. A questão é a seguinte: eu estou voltando há 40 anos atrás, crendo em Deus que eu faria.

O que eu estou fazendo hoje? Na época eu estava fazendo um pequeno estudo bíblico com 25 pessoas, todas as terças à noite, no chão da minha sala, e se eu costumava soprar fumaça na cara de todo mundo usando shortinhos? E eu achava que aquilo não tinha problema nenhum. Mas não demorou muito e Deus me deixou saber que eu precisava colocar mais roupas, sabe, gente? Vamos lá? E se me derem licença por um minuto, vou me intrometer um pouco na sua vida e agir como sua mãe, sabe? Alguns de vocês poderiam usar um pouquinho mais de roupas. Como talvez puxá-las para baixo, um pouco aqui, ou puxá-las para cima, um pouquinho aqui, ó.

Honestamente, eu olho para algumas pessoas e eu penso, você não tem espelho na sua casa? Eu vou parar antes de me meter em problemas. Foi assim que Deus começou a lidar comigo, gente. Coloque o carrinho de volta no lugar. Trate os outros como gostaria de ser tratada, como se fosse a dona desta loja. Bem, aqui está a coisa triste. Eu levei 2 anos. 2 anos para chegar ao ponto de ser consistentemente obediente para colocar o meu carrinho de volta onde Deus me disse para colocá-lo. 2 anos. Ah, como nós lutamos no supermercado, gente. Você vai às compras com uma certa quantia e você começa a colocar várias coisas no carrinho e quando chega naquilo que realmente precisa, você percebe a 4 corredores atrás que o dinheiro acabou. Então você começa a tirar aquelas coisas que você pode tirar, mas em vez de colocá-las de volta no lugar de onde as tirou, você enfia tudo em qualquer lugar. E então Deus começou a me dizer, coloque de volta onde você achou. Vamos lá. Bem, todo mundo faz isso. Vamos parar com essa desculpa de que todo mundo faz, porque você não é todo mundo. Você é uma pessoa que diz que quer andar no poder de Deus. Você é a pessoa que quer repreender o diabo sabendo que ele vai fugir. Bem, então comece a fazer essas pequenas coisas. Pense nisso, se cada cristão saísse no mundo e vivesse como um cristão. Oh, meu Deus! Eu posso te garantir que não teríamos os problemas que temos neste país hoje. Você diz, bem, pelo amor de Deus, Joyce, todos os problemas políticos não são culpa minha. Eu só estou dizendo que se nós brilhássemos como deveríamos, haveria tantas pessoas a mais amando a Deus e servindo a Deus que não haveria espaço para todo este humanismo e essas bobagens que têm acontecido. Quem é você quando ninguém está olhando? Essa é a grande questão. Quem vocês são quando ninguém está olhando? Quem eu sou quando ninguém está olhando? Eu não quero apenas fazer um show para os meus amigos cristãos. Eu quero entender que Deus observa tudo o tempo todo. Não há nada que eu faça ou pense ou diga que Ele não veja. Isso não é para assustar ninguém. Deus te ama, há uma abundância de perdão, há muita misericórdia. Todos nós cometemos erros, sabe? E Deus trabalha conosco até chegarmos onde Ele quer que estejamos. Mas nós temos que continuar fazendo progresso. Não podemos ficar presos em um lugar e pensar, bem, Deus perdoa, Ele é amoroso, Ele é misericordioso. E então nós não vivemos a nossa melhor vida. Eu quero que você vá para casa e diga, eu ouvi Deus falar comigo. Eu realmente não estou mais satisfeito em viver esta vida medíocre. Eu quero viver a melhor vida para Deus. Eu me sinto um pouco animada. Que tal ser obediente e dar algo que você quer manter? Que tal perdoar alguém de quem você gostaria de continuar com raiva? Que tal manter Deus em primeiro lugar na sua vida? Que tal obedecer a Deus para não reclamar, para agradecer em vez disso? Hebreus 5, 8 e 9. Embora ele fosse filho, ele aprendeu a obediência ativa e especial através do que ele sofreu. É bem interessante, Jesus nunca foi desobediente, sabe? Mas ele aprendeu o preço da obediência. Passando pela parte difícil e pelo sofrimento. E ser obediente a Deus
Vai te custar? A salvação é de graça, mas vou te dizer que a unção de Deus não é. E se você quer ficar acima da multidão medíocre, e se você quer a unção de Deus na sua vida, que é o seu poder, eu coloquei na minha cabeça há muito tempo, eu vou amar a Deus, eu vou servir a Ele e fazer o meu melhor para ser uma cristã de verdade, mesmo que eu nunca tenha um amigo em toda a minha vida. Nós nos preocupamos tanto em manter nossos amigos. Bem, todo mundo gosta de amigos. Deus pode te dar um mais chegado do que um irmão, sabia? Amém? Quantos de vocês que estão aqui hoje já comprometeu a sua consciência para ficar a favor de um amigo? Veja. Nós temos que parar com isso. Você tem que ser ousado bastante para dizer, não, eu sinto muito, eu não sinto que isso seja algo que eu quero fazer, ou isso não é algo que eu sinto que Deus quer que eu faça. Vamos nos preocupar mais com o que Deus pensa do que com o que as pessoas pensam. Amém? No verso 9, Hebreus 5, 9, e sua experiência completa o tornou perfeitamente equipado para que ele se tornasse o autor e a fonte da salvação eterna para todos aqueles que o ouvem e o obedecem. Então a questão é, Jesus teve a experiência da obediência e isso causou sofrimento em sua vida, mas essa experiência foi o que deu a ele o equipamento necessário para ser o nosso Salvador. Ou deixe-me colocar em um nível diferente. A única razão pela qual eu tenho algo a dizer quando eu subo aqui, que tem algo real e eu vivo apegada a isso, não é porque comprei um livro de sermões de $1 em uma livraria ou montei uma mensagem bem trabalhada, mas é porque eu vivi isto e eu sei que a palavra de Deus funciona. E eu sei que você pode ser liberto absolutamente de qualquer coisa. Eu sei que eu sei que eu sei. Mas esse conhecimento não saiu barato. Você me ouviu? Esse conhecimento não saiu barato. A experiência é uma das coisas mais valiosas que você pode obter. A nossa obediência não é simplesmente uma canção que cantamos ou algumas escrituras que nós citamos. Ou ficarmos balançando a cabeça durante o sermão sobre obediência. Amém, Joyce? Que palavra boa sobre obediência! Isso não é apenas uma ideia. Mas isto requer que nós tomemos medidas, quer sejam elas convenientes ou não. Amém? Você não tem nenhuma ideia do quanto custou algumas das pessoas que vêm ministrar para você. Para poder dizer a você o que eles são capazes de dizer e para ter unção suficiente para Deus usá-los para te convencer. Eu não estou falando só de mim, eu estou falando de todos esses homens e mulheres de Deus que realmente carregam a unção de Deus e que podem pregar uma palavra forte bastante por terem passado pela escuridão em suas vidas. Que tal ser interrompido por Deus? Sabe, Deus raramente nos pede para fazer algo quando é conveniente ou fácil ou quando nós não temos outros planos. Na verdade, quando ele chama, parece que ele não liga para o que estamos fazendo. Eu tinha planos para hoje, Senhor. A palavra conveniente significa adequado ao conforto pessoal e facilidade. Adequado à sua própria situação pessoal. Bons exemplos na palavra. Lucas 9, 57 até o 62. Enquanto caminhavam pela estrada, um homem disse a Jesus, eu te seguirei onde quer que você vá.
E Jesus respondeu: as raposas têm covis e os pássaros os seus ninhos, mas o filho do homem não tem sequer onde recostar a cabeça. Oh, você quer dizer então que não vamos ficar no hotel 5 estrelas? O quê? Eu não sabia. E ele se virou para outro homem e disse: siga-me. Mas ele respondeu: Senhor, deixa-me primeiro sepultar o meu pai. Eu amo isso. Todo mundo queria ir. Até Jesus dizer: olha, eu não tenho sequer um lugar decente para eu dormir à noite. Agora você vê um após o outro inventando desculpas. Ele disse ao outro homem: siga-me. Mas ele disse: Senhor, deixe-me primeiro sepultar o meu pai. E eu amo isso, gente. O verso 60, e Jesus lhe disse: deixe os mortos enterrarem os seus mortos. Você vai e proclame o reino de Deus. Nós precisamos parar de andar por aí com coisas mortas. Ei, quantas coisas você vem arrastando na sua vida com as quais Deus já terminou há 10 anos atrás? Sabe o que diz o ditado? Se o cavalo está morto há 10 anos, é hora de descer dele. Há tempo para todas as coisas, algo que funciona muito bem durante um tempo, sabe? Quando Deus terminar com aquilo, você pode terminar também, porque se você não fizer isso, vai ser um trabalho duro a partir dali. Tem alguém em casa hoje? Sim, resista ao diabo, ele fugirá. Não, submeta-se a Deus. Então resista ao diabo e ele fugirá. Ainda outro disse a ele: eu vou seguir o Senhor, mas primeiro deixe-me voltar e dizer adeus à minha família. Há sempre algo que queremos fazer primeiro. Então, quando você vai começar a dar financeiramente para o reino que Deus lhe disse para dar? Ah, sim, você não se importa com esse assunto? Jesus disse: ninguém que põe a mão no arado e olha para trás está apto para o serviço no reino de Deus. Lucas 11, 16, 21. Jesus respondeu: um certo homem estava preparando um grande banquete, chamou muitos convidados, e no momento do banquete ele enviou seu servo para lhes dizer que tinham sido convidados: vamos lá, porque agora está tudo pronto. Mas todos começaram a inventar desculpas. Todos digam: inventar desculpas. Uau! Sabe, eu posso pendurar uma placa, nós penduramos na porta do quarto do hotel: não perturbe. Mas quando você começa a usar uma na sua vida? Mas todos eles começaram a inventar desculpas. O primeiro disse: acabei de comprar um campo, eu tenho que ir cuidar dele, por favor, desculpe-me. E o outro disse: acabei de comprar 5 juntas de bois e eu estou indo experimentá-las. Por favor, desculpe-me. E o outro disse: bem, eu acabei de me casar, então não posso ir, sabe? Eu queria que você tivesse visto como era a minha vida quando Deus me chamou para começar a ensinar. Eu tinha 3 filhos. E durante o processo desses primeiros anos, eu tive outro, então 4 filhos. Eu não apareci na televisão até os meus 50 anos de idade. E eu já estou na TV há 26 anos. Por favor, não me diga que você não pode fazer nada só porque você tem filhos. Por favor, não diga que não pode fazer nada porque você é muito velho ou porque você é muito jovem. Você pode fazer qualquer coisa que Deus lhe pedir para fazer. Qualquer coisa que Deus te pedir para fazer, você pode fazê-lo. Vocês acham que aqueles anos foram fáceis? Não, não foram fáceis. Nem sei como te contar quão duro eles foram. Porque eu tinha tantos problemas na minha vida. Desde crescer numa família disfuncional, onde eu fui abusada sexualmente. Sabe, eu tinha problemas. Não só os pequenos, mas os grandes.
Eu estou tentando aplicar todas estas coisas à minha vida e agir como uma cristã de verdade, sabe? Para ser honesta, nem sei por que Deus me permitiu fazer isto, mas Ele permitiu, sabe? Então... E eu não tenho um monte de diplomas, eu me formei no ensino médio e... Eu cheguei perto de tomar bom bem inglês. Mas eu estou pregando em mais de 100 idiomas. Vamos lá. Deus é tão engraçado, se você começar a andar com Ele de verdade, sabe? Você vai se divertir muito, porque você vai vê-Lo fazer algumas coisas que você vai ficar assim, ó. Os meus professores queriam que eu me candidatasse a uma bolsa de estudos para jornalismo, sabe? Porque eles reconheceram que eu tinha um dom para escrever e então... Bem, eu não podia ir para a faculdade porque eu só queria me livrar do meu pai. A única coisa que eu conseguia pensar quando eu tinha 17, 18 anos era: cresça, saia desta casa, vá para algum lugar onde cuide de si mesma, onde ninguém pode te dizer o que fazer de novo. Então, sem nenhum curso de escrita, sem bolsa de jornalismo, sem diploma, mas eu escrevi 130 livros. Agora eu não estou me gabando, eu estou te dizendo o que Deus pode fazer. Quer dizer, é tão ridículo que chega a ser até engraçado. É mesmo tão, é como se você não consegue entender o quão ridículo isto é. E por falar em passos de fé, misericórdia, Senhor. Todos nós queremos estar muito seguros. Queremos ter a certeza de que não cometeríamos erros. Bem, eu cometi a minha cota de erros, mas... graças a Deus, eu consegui fazer algumas coisas muito incríveis também. Eu estava ministrando o meu estudo bíblico e... eu tinha esse grande sonho no meu coração, sabe? Quem realmente sabe que quando você tem um sonho no seu coração, você não sabe se está louco, ou se é Deus, você acha que é Deus, você quer acreditar que é Deus, mas, sabe, as pessoas dizem: como eu posso ter certeza de que isso é de Deus? Bem, você não tem, você não vai ter. Você tem que dar o primeiro passo e descobrir. E esta é a parte assustadora. Como você acha que Abraão se sentiu quando Deus disse: deixe a sua mãe e o seu pai e tudo com que está acostumado, deixe sua cidade natal, afaste-se de tudo e de todos e vá para o lugar que eu vou mostrar a você, depois que você desistir de tudo que você tem? Vamos lá, alguém aqui compraria isso? Bem, eu tinha um emprego, eu ganhava um bom salário, sabe? Eu ganhava um bom dinheiro para aquela época, eu tinha um carro da empresa. Eu tinha um cargo de gerente na empresa. Mas entre o meu trabalho e os meus filhos, eu não tinha tempo para estudar. E eu tinha que me preparar para o que Deus tinha preparado para mim. Eu comecei a sentir que Deus queria que eu largasse o meu emprego, mas havia um problema: as nossas contas eram maiores do que a nossa renda, eram maiores do que a renda do Dave sem a minha renda. Como nós vamos pagar as nossas contas? E Deus disse: eu cuidarei de vocês. Ó, Senhor, tenha misericórdia. Então, Ele me cutucou, me cutucou, me cutucou. Quem sabe o que quero dizer quando eu digo Deus me cutucou? Até que finalmente eu saí do trabalho de tempo integral para um de meio período. Qual é a mensagem? Quantos de vocês estão em obediência de meio período? Eu fiz um pouco do que Deus me mandou, mas ao mesmo tempo eu tinha reservado um plano B, sabe? Porque caso Deus não aparecesse, eu ganharia dinheiro bastante para pagar as contas, sabe, gente?
E adivinha o que aconteceu? Eu fui demitida do meu trabalho de meio período. E eu não era o tipo de pessoa que era demitida de um emprego. Eu era uma boa funcionária, eu sempre fui promovida. Eu sempre chegava ao topo no meu setor e fui demitida. Eu não conseguia fazer nada certo naquele trabalho. Tudo que eu tocava dava errado. E não demorou muito, eu tive a certeza de que Deus estava falando sério. Eu nem saberia como te contar o quanto eu estava com medo naquela primeira semana. Eu me lembro de andar pelo corredor da minha casa e meus joelhos literalmente estavam tão fracos. Eu me sentia como se fosse desabar. E Deus me disse, você pode fazer isso de duas maneiras, se preocupar a noite toda ou pode confiar em mim para cuidar de você com milagres. E cada mês, durante 6 anos, pessoal, nós só precisamos de $40 extras por mês, a menos que precisássemos de roupas ou pneus para o carro. Tudo era extra, mas a cada mês, durante 6 anos, Deus sobrenaturalmente proveu o dinheiro. O dinheiro que precisávamos. Agora eu vou te dizer que aqueles foram os anos mais difíceis. Mas foi ali que eu aprendi a confiar em Deus. E é por isso que eu posso subir e te dizer, Deus é fiel. Mas você não pode ficar seguro o tempo todo. Se você quer andar sobre as águas, tem que pelo menos sair do barco. Sabe, Deus nem sempre nos pede para fazer as coisas quando é conveniente para nós. E nós precisamos tirar a placa de não perturbe de nossas vidas e estarmos abertos e prontos para obedecê-lo imediatamente. E quando fizermos, nós teremos as experiências mais incríveis com Deus.

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1: Oi, oi, tudo bem? Como é que você tá? Espero que você esteja bem, que a sua família esteja bem, todos em paz, todos com saúde, com Deus no comando. Entrando no ar a partir de agora, mais uma edição do nosso Louve e Adore. Hoje é sexta-feira, dia 7 de agosto de 2026. Desejo a você uma sexta-feira de muitas bênçãos e um excelente final de semana. Louve e Adore a partir de agora, trazendo para você grandes sucessos do mundo gospel. 2 horas de músicas que edificam. Abrindo hoje com Esther Duran e Davi Mateucci, Quem Sou Eu?

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2: Eliseu Alves e Wesley Santos, Seu Amor Me Achou. Fabiana Sinfrônio, Acalma o Coração. Esther Duran e Davi Mateus, Quem Sou Eu. Louve e Adore na sua sexta-feira.
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3: Boa tarde!
4: 14:21.
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6: Que bom te ter conosco no Louve e Adore desta sexta, dia 7. Chegando, Aline Barros, 1 Coríntios 13.

0: No barco, Aline Barros, primeiro Corinthians 13. Louve e adore na sua sexta-feira.
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0: Bom demais saber que você tá aí do outro lado, curtindo o Louve e Adore aqui na queridinha da cidade. Salmos 91, versículo 7, 1.000 poderão cair ao seu lado, 10.000 à sua direita, mas nada o atingirá. Pense nisso enquanto a gente ouve Eliane Fernandes e Cláudia Canção, Eu e Deus.
9: Ouça a nossa oração, Senhor, ouça a nossa voz, responde o nosso clamor.

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1: Anderson Freire, Supremo Dom, Isadora Pompeu, Você Não Cansa, Elaine Fernandes e Cláudia Canção, Eu e Deus. Louve e Adore.
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3: Boa tarde!
0: 14 horas e 53 minutos.
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1: É isso mesmo, você está no Louve e Adore. Uma ótima sexta-feira, um excelente final de semana pra você. Chegando aqui, ó, eu, Lacris, sou tremendo.

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2: Midian Lima, soldado ferido. Alisson Santos, eu prefiro adorar. Eu, Lacris, sou tremendo. Louve e adore na sua sexta-feira.
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1: Muito bem, dando sequência ao Louve e Adore desta sexta-feira, dia 7 de agosto. Mateus capítulo 6, versículo 8. Porque Deus sabe do que precisamos antes mesmo de pedirmos. Chegando, Eishla, calma, por favor.

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2: Léa Mendonça, Vai Valer a Pena, Marcelo Bonifácio e Delino Marçal, És Tudo Para Mim, Eixla Calma, Por Favor, Louve e Adore.
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4: 15 horas e 22 minutos.
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4: Muito bem, reta final do Louve e Adore desta sexta-feira de bênçãos. Leandro Borges, tua presença.

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2: Fernanda Brum, a noiva. Neide Martins, Se Fosse Fácil. Leandro Borges, Tua Presença. Fechando o nosso Louve e Adore de hoje. Fique na paz e no amor do Senhor Jesus. Um beijo enorme pra você e até o próximo programa. Tchau, tchau.
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7: 15 horas e 41 minutos.
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7: 15 horas e 41 minutos.

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4: 15 horas e 46 minutos.

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0: 16:02.
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4: Alô você, graça e paz, sextou meu povo, que alegria poder chegar até você em mais uma edição do Top Gospel, programa que traz sempre as melhores músicas, as mais pedidas e mais tocadas da programação. Hoje é dia de celebrar, estamos encerrando mais uma semana pela graça de Deus, talvez ela tenha sido intensa, né? Cheia de compromissos, desafios e responsabilidades, o que é normal para todos nós, né? Mas até aqui o Senhor nos sustentou. Quando olhamos para trás, percebemos que Deus esteve presente em cada detalhe, abrindo portas, trazendo livramento e renovando as nossas forças. Por isso, nesta sexta-feira, esteja com seu coração agradecido. A gratidão muda a forma como enxergamos a vida. Em vez de olhar apenas para aquilo que falta, agradeça a Deus por tudo aquilo que ele já fez. Afinal, cada amanhecer é um presente e cada novo dia é uma oportunidade para viver os planos do Senhor. Sexta-feira, dia 7 de agosto. Hoje é Dia Nacional de Combate ao Colesterol, uma lembrança de que cuidar da saúde é um ato de responsabilidade. E para abrir o nosso programa de hoje, essa palavra vai para o seu coração. Quem termina a semana confiando em Deus, descansa o coração. A paz do Senhor não depende de como foi a caminhada, mas da certeza de que ele continua segurando na nossa mão e preparando um novo tempo de vitórias. Pois bem, aumente o volume do rádio porque o nosso programa tá no ar. Uma ótima sexta-feira, bom fim de semana.
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0: aí a primeira sequência musical do nosso Top Gospel, oitava posição, William Nascimento e Rose Nascimento, Teu Cenário Vai Mudar, ao vivo. Nona posição, Pagode Gospel e Samuel Eleutero, Crente Que Ora, e a décima posição, André e Felipe, Mergulhar, nesta super primeira sequência aqui do nosso programa, que volta já.
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0: Ok, já de volta com você nesta sexta-feira abençoada, 7 de agosto. Vamos seguindo juntos, rompendo em fé. E agora é hora de homenagear os aniversariantes desse dia 7 de agosto, né? Parabéns, que Deus continue iluminando seus caminhos, concedendo saúde, paz, alegria e muitas realizações. Que este novo ano da sua vida seja marcado por grandes conquistas, crescimento espiritual e pela presença constante do Senhor em todos os momentos da sua vida, tá bom? Receba o nosso abraço, o nosso carinho em nome de toda a nossa equipe. Vamos de música, mais uma super sequência chegando pra você aqui no Top Gospel, o Top 10 da música evangélica brasileira.
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3: 16:33. 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
5: Muito bem, estamos de volta nesta super sexta-feira com o nosso Top Gospel, o Top 10 da música evangélica brasileira com seu amigo de sempre, Alex Alves. E depois de uma semana de trabalho e de tantas responsabilidades, chega o momento de desacelerar, né? O corpo precisa de descanso, a mente precisa de tranquilidade e a alma precisa da presença de Deus. Nem sempre conseguimos controlar tudo o que acontece ao nosso redor, mas podemos escolher confiar naquele que nunca perde o controle, tá bom? Entregue o Senhor as suas preocupações que ainda pesam no seu coração. Vamos seguir em frente, trazendo para você mais uma super sequência musical. Já já tem o nosso versículo do dia para sua meditação.
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0: aí pra você a terceira posição de hoje, Júlia Vitória, Seu Amor Dura Para Sempre. Na quarta posição, Aline Barros, Eu Creio Que Tudo É Possível. E vamos adorar a Deus esse super medley. Agora vamos para o nosso versículo do dia.
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0: Em 1 João capítulo 1, versículos 8 e 9 está escrito: se dissermos que não temos pecado nenhum, a nós mesmos nos enganamos e a verdade não está em nós. Se confessarmos os nossos pecados, ele é fiel e justo para nos perdoar os pecados e nos purificar de toda injustiça. Tá aí, se dissermos realmente que não temos pecados, estaremos mentindo, né? Então por que não reconhecer as coisas de errado que fazemos e confessar a Deus para que ele nos perdoe? Se Deus enviou Jesus Cristo para nos purificar de todo pecado, é porque somos pecadores mesmo. O inimigo quer nos trazer a culpa e nos afastar de Deus. Mas Jesus levou toda a culpa lá na cruz. Nós fomos purificados por Jesus. Deus odeia o pecado, mas ele ama a sua vida, que é pecador. Podemos até pecar, mas devemos odiar o pecado. Esta é a palavra que deixamos para o seu coração nesse dia.
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6: 16:45.
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0: Muito bem, estamos chegando para o último bloco do nosso Top Gospel. Muito obrigado por fazer parte da nossa programação. Sua audiência, com certeza, é o presente que nos motiva todos os dias de continuar levando louvores e mensagens que fortalecem a fé, tá bom? Que o seu fim de semana seja um tempo de descanso, alegria, comunhão com aqueles que você ama. Aproveite para renovar as forças, agradecer pelas bênçãos recebidas e separar aquele tempo precioso, especial, para buscar a presença de Deus, tá bom? Nunca se esqueça, o maior presente que podemos levar para a nossa semana é um coração cheio de fé, esperança e confiança no Senhor. Agora chegou o momento mais esperado do programa. Vamos conferir aí as duas músicas mais pedidas e mais tocadas da nossa programação. Confira!
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0: Tá aí a primeiríssima de hoje, Tom Carfi, Um Novo Dia. Segunda posição, Regis Danese, Tu És Tão Bom Pra Mim. E estas foram as 10 músicas mais pedidas e mais tocadas do nosso programa de hoje. E assim encerramos mais uma edição do nosso programa. O nosso muito obrigado pelo carinho, por caminhar com a gente todos os dias. Desejando a você um fim de semana abençoado, cheio da graça, do cuidado e da fidelidade do Senhor. Continue firme, porque o mesmo Deus que esteve com você até aqui continuará guiando seus passos sempre. Um grande abraço e não se esqueça, quem não ama não conhece a Deus, porque Deus é amor. Até o nosso próximo programa, se assim o nosso bom Deus o quiser. Tchau.
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1: Dezessete horas e 2 minutos.
2: 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Tá começando Conexão Prize, nosso momento de paz, fé e encontro com Deus. Eu sou a Aline Mota e hoje quero te convidar a desacelerar o coração. Independente do que você esteja passando, Deus está contigo. Ele conhece suas dores, suas lutas e também os seus sonhos. E hoje, Ele quer falar com você, de uma forma especial, mas quer. Você permite? Então participe com a gente pelo WhatsApp ou pelas redes sociais. Vamos começar então mais o Conexão Prize. Aviso para todo mundo, Aline Mota tá no ar.

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3: Dezessete horas e 19 minutos.
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5: Já estou de volta e quero ouvir quem trouxe aqui os pedidos de oração. A Paula Ribeiro, de Fortaleza, Ceará, está pedindo força para um momento difícil na família. O Vitor Santos, de São Paulo, agradecendo pela conquista do emprego, estava desempregado. A Luciana Alves, de Porto Alegre, pediu oração pela saúde. E o Matheus Oliveira, de Manaus, está buscando direção em Deus. Que delícia! Oh, que bênção! Gente, vamos então orar, né, em forma de música, em forma de pensamento positivo, para todos esses que clamam aí por mudanças na vida. Aqui a música não para.

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4: 17 horas e 35 minutos.

Já estamos de volta com a mensagem de Deus que diz: hoje Deus quer dizer algo muito claro. Não desista porque eu estou trabalhando em silêncio. E mesmo quando você não vê, Ele está preparando caminhos. O tempo de Deus não atrasa. Ele é perfeito demais, gente. Às vezes o que parece demora é livramento. Então confia, porque o que é seu, Deus já separou para você, tá bom? Tá chegando. Aqui, a próxima música tá indo pro pastor Renatinho, né? Que tá sempre ligadinho com a gente. Um beijo, pastor. Muito obrigada aí pela oração, tá bom? Vamos com mais no Conexão Prize.

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1: 17 horas e 51 minutos.
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3: E é isso, gente. Já estamos de volta. Eu peço agora que você ore com a gente, feche os olhinhos e eleve seu coração a Deus. Senhor, meu Deus e meu Pai, nesse momento eu coloco nas tuas mãos o problema de cada ouvinte, o coração e a alma. Cada pessoa nesse momento, Pai, arde, né? Clama, pede. E que esse pedido, Pai, seja verdadeiro dos seus filhos e que o Senhor, né, possa olhar por cada um de nós, cada momento, cada choro, cada verdade. Que a paz reine onde a angústia faz morada. A esperança onde há medo, saia daqui agora com o seu louvor. Abre portas, Pai, cura feridas e renova nossa fé. Em nome de Jesus, amém. Vamos com mais na programação.
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0: 18:05.
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5: Oi, povo de Deus! Olá, meu irmão, olá, minha irmã, e aí, tudo bem com você? Olha, eu espero que sim, porque eu tô chegando, cheguei! No clima da sua sexta-feira, é fim de semana, estamos no primeiro fim de semana do mês de agosto, 7 de agosto 2026. Onde quer que esteja, com quem você estiver, em casa, no trabalho, no campo, nas estradas e rodovias, sítios e fazendas, estamos chegando! Hoje é sexta-feira, dia 7 de agosto 2026, e a partir de agora, mais um programa Chonado e Meio. E é um prazer também ter você por aqui, onde quer que esteja, com quem você estiver, em casa, no trabalho, no campo, nas estradas e rodovias, sítios e fazendas. Oi, criançada, olá, meninada, com bom e suave é, que os irmãos vivam em união. Por aqui, Israel Ferreira, pelo site, aplicativo, na Alexa, a nossa emissora em qualquer lugar do país. E já quero convidar também a você a participar através do nosso WhatsApp, mensagem de áudio ou de texto. Pode mandar mensagem também no meu Instagram, @IsraelFerreiraLocutor. Me segue lá, que eu te sigo de volta. Daqui a pouquinho teremos homenagem a você que faz aniversário hoje, 7 de agosto. Para começar bem, vamos meditar na palavra de Deus. E Jesus, voltando-se e vendo-a, disse: tem bom ânimo, filha, a tua fé te salvou. E imediatamente a mulher ficou sã. Mateus 9:22. Meu irmão, minha irmã, este versículo em questão é uma mensagem de esperança para todos aqueles que estão passando por dificuldades e precisam de uma cura. Ele nos mostra que com fé em Deus e nós mesmos podemos superar qualquer obstáculo e encontrar a cura para as nossas doenças e aflições. Portanto, que possamos seguir o exemplo da mulher curada pela fé em Jesus e nunca desistir de buscar a cura para nossas enfermidades, sejam elas físicas ou espirituais. Que possamos ter fé em Deus e nós mesmos, sabendo que com perseverança e determinação podemos alcançar a cura e a felicidade que tanto desejamos. Você concorda comigo? Então diga amém. Eu sou Israel Ferreira. Esse é o Sertanejo Gospel, que começa com Bi e Brenda. Vai ter virada. Participação de Natália Braga.

0: vai pagar pra ver. Jéssica Valentim, Gislaine e Milena cantam muito, né? Pode tocar. Emoção ao vivo. Pra começar bem a edição de hoje no clima do seu fim de semana. Eu volto já com muito mais.
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2: Ô, Jadinha, tudo bem, Jadinha? Como é que tu tá, homem?
3: Uai, eu tô bom, facão.
2: Uai, hein? E o teu irmão mesmo, é que tá ele? Eu nunca mais vi ele.
3: Esse, ó, vou te contar, senhor. Ele tá dando trabalho demais. Que é isso? Mais outra vez, senhor, dando trabalho. Ele comprou um carro e pegou, senhor, e foi pra Goiânia. E outro sem a carta. E ele foi descer na Avenida Independência ali, senhor. E ele tinha uma blitz tão grande lá embaixo e parou ele. O policial chegou nele e falou assim: escuta, cadê a carta? Ele olhou e falou assim pra ele: ué, e eu por acaso fiquei de escrever pra você, seu guarda?
2: O paciente descobriu um lugar bom, mais bom pra pegar a capivara, homem de Deus. Olha, ontem ia eu e o pastor, mas quando na hora que nós foi sair, arrumar mais traia pra moto na caçar as capivaras lá, o pastor lembrou que tem culto. Rapaz de Deus, ele disse: não, amor, não posso matar o culto hoje, não. Não posso faltar o culto hoje, não. Hoje não tem jeito de faltar. Eu digo: e as capivaras, homem? Falei assim: não, deixa pro outro dia. Eu digo: ah, então vou só mesmo. Rapaz, eu entrei dentro da mata, dentro. Tô lá caçando. Aí, rapaz, aí, parceiro, tu não sabe o que aconteceu. Ele me contou pra mim que chegou lá num momento de fazer uma oração forte. Chegou assim, hora e disse: olha, minha vida tá toda tribulada, tá toda danada. Ela não era crente não, desviada. Ela disse: olha, minha vida tá amarrada. Pastor, ore por mim. Pastor disse assim: então fique-se de pé que eu vou orar. Botou a mão sobre a cabeça dela e tá lá orando. Todo enfermo, toda obra de macumba. A mulher começou a cair, homem. Que ela começou que desmaiou, ele escutou o tiro. Tá, e foi morrer o capivara.
1: Boa noite.
4: 18:20. 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
0: Já voltei após os nossos principais anunciantes em nossa emissora. Que prazer ter você por aqui também. E aí, vai ter uma programação especial na sua igreja? É, vai ter festividade, ciclo de oração, encontro de mocidades, coral, que coisa boa. Enquanto você me fala, eu vou tocar Ednan Rufino com Cleiton Queiroz. Nada!

0: perfeito.
1: 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Tito e Gabriela, Casa Worship. Que encontro, hein? Nicole Souza, aguenta aí. E aqui seguimos juntos. Sextou. Obrigado a sua participação também, a sua audiência, tá? Você tá por onde? Ouvindo o nosso sertanejo gospel, que vai pro intervalo e volta ainda com Lucas Roque e Gabriel.
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6: Boa noite.
7: 18:32.
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1: Coisa boa ter você por aqui também, no clima da sua sexta-feira, 7 de agosto, é seu dia, o seu aniversário. Parabéns pra você nessa data querida, muitas felicidades, muitos e muitos anos de vida, que o Senhor te abençoe, te dê santidade, muitos anos de vida, muitas felicidades. Parabéns, meu irmão, parabéns, minha irmã, feliz aniversário, feliz nova e muitas felicidades, muitos e muitos anos de vida, que o Senhor te abençoe, te dê santidade, muitos anos de vida, muitas felicidades. Parabéns, meu irmão.

0: Isaías Oliveira, amor à primeira vista. Eu disse sim com Lucas Rock e Gabriel louvando aqui no nosso Sertanejo Gospel, que volta já com o bloco final de hoje.
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0: Facão, rapaz, essa noite eu não dormi de jeito nenhum, só.
1: Ué, eu tô vendo mesmo, seus olhos tá meio inchados. Por que tu não dormiu, homem?
0: Rapaz, eu não sei da onde que saiu um rato comodão, rapaz, do tamanho de um gato. Começou a andar em cima da cabeceira da cama assim, a mulher gritou com aquele negócio. Aí começou a gritar, paciência, mata, mata, mata então, ai. E você sabe que eu tenho medo de rato, né? E eu falei, eu não vou matar não. Ela mata, mata, e começou a gritar, e eu peguei o rato e subi em cima da cadeira. E o rato começou a subir também, eu subi em cima da mesa. E ela mata, mata, mata. E nós morávamos num apartamento embaixo e tinha uns vizinhos em cima, sabe? Aí os vizinhos começaram a escutar aquele barulheiro, pá, pá, e mata, mata. Aí a vizinha falou assim, nossa, meu bem, acorda, acorda. Ó, o vizinho lá embaixo tá querendo matar a mulher dele. E a minha mulher, mata então, mata, eu, pá, pá. Aí a vizinha falou assim, liga pra polícia, liga pra polícia. Aí o marido dela pegou e ligou pra polícia, a polícia chegou lá e bateu na porta. E a minha esposa pegou e, mata, mata então. A polícia bateu, arrombou a porta e chegou lá, não é querendo matar um rato.

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0: 18:45.
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2: Que coisa boa também ter você por aqui. Bem-vindo, bem-vinda ao nosso programa campeão em audiência. Esse é o Sertanejo Gospel. Gente amiga, eu quero dizer também o seguinte: a sua mensagem que você mandou no meu Instagram, o TikTok, eu vou responder com muito carinho, tá? E obrigado pelo seu convite. Sermos amigos nas redes sociais. No bloco final tem Henrique e Thiago. Jaula.
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1: Se Deus descesse aqui e me perguntasse: o que é que você quer? Eu diria pra ele: Mateus, eu quero ir pro céu.
2: É pra lá que eu quero ir. Oh!

0: do céu, Marcos e Matheus, para fechar bem com chave de ouro a edição dessa sexta, dia 7 de agosto de 2026. A seguir, mais um programa maravilhoso que vai te fazer companhia. Amanhã, sabadão, descanso merecido, vai fazer aquela faxina em casa, limpar o quintal, lavar o carro, passear com a família. Domingão tem EBD, aquele almoço delicioso, por volta de meio-dia, uma da tarde, pode ser? Então tá bom, maionese com frango assado e macarronada. Bom demais da conta. E domingo à noite te encontro para mais um culto ao nosso Deus. Olha, bom fim de semana e até segunda, você me empresta o seu coração, empresta. Tchau.
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2: 18 horas e 56 minutos.

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1: Em Brasília, 19 horas.
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2: Olá, boa noite.
1: Boa noite para você que nos acompanha em todo o país.
2: Sexta-feira, 7 de agosto de 2026.
1: E vamos ao destaque do dia.
2: 20 anos da Lei Maria da Penha.
1: Marco legal brasileiro de prevenção e enfrentamento à violência doméstica e familiar contra as mulheres.
2: Ao longo de duas décadas, a legislação foi aperfeiçoada para ampliar os mecanismos de proteção. Márcia Fernandes.
3: Além dos mecanismos para responsabilizar os criminosos, a lei criou medidas protetivas para as mulheres, como o afastamento do agressor do lar e a proibição de aproximação da vítima.
1: Alerta de desmatamento na Amazônia e no Cerrado teve redução em agosto de 2025 a julho de 2026.
2: Os dados são do DETER, Sistema de Detecção de Desmatamento em Tempo Real. Gabriela Noronha.
4: Por meio de imagens de satélites, os dados do DETER produzem alertas diários para orientar ações de fiscalização e controle do desmatamento.
1: Campanha de multivacinação.
2: Tá na hora de atualizar a caderneta de crianças e adolescentes menores de 15 anos. Luana Karen.
5: Entre as doenças prevenidas pela vacinação estão tuberculose, hepatites A e B, poliomielite, rotavírus, pneumonias e meningites.
1: Hoje na apresentação da Voz do Brasil, Nazi Brum e Mariana Jungmann.
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6: Hoje, quando a lei batizada com o meu nome completa 20 anos, eu gostaria de fazer algo diferente. Gostaria de falar com você como quem escreve uma carta ao Brasil.
1: Essa é Maria da Penha, farmacêutica cearense de 81 anos.
6: Há 43 anos, minha vida mudou para sempre. Eu sofri uma tentativa de feminicídio que me deixou paraplégica. Eu lutei 19 anos e 6 meses para que o meu agressor fosse responsabilizado. Uma espera que nenhuma mulher deveria enfrentar. Ao longo desse caminho, ouvi muitas vezes que eu deveria desistir, mas eu não podia desistir. Porque aos poucos eu entendi que aquela história não era só minha. Ela representava a realidade de milhares de mulheres brasileiras e quando buscavam proteção, encontravam silêncio, descrédito e omissão. E agora eu gostaria de convidar você a fazer uma reflexão. Você já parou para pensar como estaria o Brasil hoje se não tivesse na Lei Maria da Penha?
2: 20 anos depois de promulgada a lei, a história de Maria da Penha é reconhecida internacionalmente.
1: E abriu portas para que outras mulheres lutassem contra a violência doméstica.
2: Além de punir a violência física, a Lei Maria da Penha também ampliou o olhar sobre outros tipos de agressão.
1: Violência psicológica, patrimonial e sexual, por exemplo, foram reconhecidas com a lei criada há duas décadas.
2: Vamos saber mais detalhes sobre a lei na reportagem de Márcia Fernandes.
3: Uma história de violência que marcou a vida de uma mulher e resultou na lei que hoje ampara outras vítimas. Nos anos 80, Maria da Penha sofreu duas tentativas de homicídio pelo então marido. Na primeira, ele atirou contra as costas dela, o que a deixou paraplégica. Ele não assumiu a autoria do crime e alegou ter sido um assalto. Algum tempo depois, tentou eletrocutá-la. O caso virou uma longa batalha judicial que durou cerca de 20 anos e foi parar na Comissão Interamericana de Direitos Humanos, que reconheceu a negligência do Estado brasileiro diante da violência doméstica. Maria da Penha tornou-se uma das principais defensoras dos direitos das mulheres no Brasil e deu nome a uma lei. Ela destaca a importância dessa lei na proteção às mulheres.
6: Ao longo dessas duas décadas, milhões de mulheres romperam o silêncio, encontraram proteção, tiveram acesso à justiça, salvaram suas vidas. É como eu costumo dizer, a Lei Maria da Penha veio para resgatar a dignidade da mulher brasileira.
3: Já a advogada e doutora em Direito Público, Daniela Portugal, comenta que a lei, criada em 2006, mudou a forma de tratar a violência doméstica no país.
7: Durante muito tempo, acreditamos que a violência contra a mulher seria somente a violência física. E a gente passa ter uma consciência maior para outras formas de violência que são expressamente referidas na lei, como é o caso da violência patrimonial, da violência sexual, a violência moral, a violência psicológica.
3: A Lei Maria da Penha vale para casos ocorridos na unidade doméstica, no âmbito familiar e em qualquer relação íntima de afeto, mesmo sem convivência. Além dos mecanismos para responsabilizar os criminosos, a lei criou medidas protetivas para as mulheres, como o afastamento do agressor do lar e a proibição de aproximação da vítima. O atendimento às mulheres em situação de violência também foi ampliado. A lei determina ainda que União, estados e municípios atuem de forma integrada para prevenir violências por meio de campanhas e atendimento policial especializado. A vítima tem direito a atendimento prioritário no SUS, na segurança pública e assistência jurídica. Leila Linhares é coordenadora da ONG Sépia, organização voltada para o fortalecimento da cidadania de grupos como as mulheres. Ela destaca o legado da Lei Maria da Penha.
8: Então é uma grande vitória esse legado de tirar da cultura a ideia de que violência contra as mulheres é um assunto privado e que o Estado não deve se intrometer.
3: Se você é vítima de violência doméstica ou conhece alguém nessa situação, procure uma delegacia de defesa da mulher ou qualquer delegacia. Busque também as orientações do Ligue 180 de atendimento à mulher. Em situações de emergência, a indicação é ligar para a polícia no número 190. Reportagem Márcia Fernandes.
1: A partir da Lei Maria da Penha, além da prisão e condenação de agressores, foram desenvolvidas políticas públicas para a proteção da integridade física, psicológica e patrimonial das mulheres.
2: Nós conversamos com a Secretária Nacional de Enfrentamento à Violência contra Mulheres, Estela Bezerra, sobre os avanços da lei e os desafios que ainda restam. Acompanhe. Secretária, muito bem-vinda à Voz do Brasil. Um prazer ter a senhora conosco novamente. 20 anos da Lei Maria da Penha, né? Queria que a senhora começasse destacando, então, pra gente, quais foram as principais mudanças e os avanços promovidos pela lei.
9: Mariana, alegria minha de estar aqui novamente. A Lei Maria da Penha, que completa 20 anos, é uma lei que tira o Brasil da omissão à violência contra as mulheres, né? E que muda uma percepção cultural muito forte e que era danosa para metade da nossa população, que são as mulheres. Antes da Lei Maria da Penha, a cultura era quem, em briga de marido e mulher, ninguém mete a colher. E essa não intromissão do Estado fazia com que mulheres fossem executadas e ainda em muitas situações, como no crime do Dock Street, né? Ter um argumento da mulher honesta e da morte em defesa da honra, do assassinato em defesa da honra. Então, esse tipo de modelo de civilidade, ele não era sustentável. O Estado brasileiro, ele é denunciado, né, na Comissão Interamericana de Direitos Humanos por conta do crime, da tentativa de crime de homicídio contra Maria da Penha, ali em Fortaleza, uma bioquímica, 3 tentativas, e o Tribunal de Justiça Local se omite de fazer uma sentença justa. E aí o Estado brasileiro é condenado, e nesses 20 anos a gente vem avançando muito, mas encontrando novos desafios, que são as novas formas de expressão de violência contra as mulheres.
2: Ou seja, antes da lei, essa ideia de que em briga de marido e mulher ninguém mete a colher, ela ia até o judiciário mesmo, né? Ou seja, o próprio poder judiciário, o próprio Estado brasileiro encarava a violência doméstica como uma coisa da esfera privada do casamento, né?
9: Não reprovava o agressor e ainda justificava, porque ele estava defendendo a própria honra, julgando a mulher, penalizando a mulher. Quem assiste ainda tem pelo YouTube os argumentos que eram utilizados no tribunal, dizendo que aquela mulher pediu para morrer.
2: Agora, ao longo desses 20 anos, secretária, a lei passou também por aperfeiçoamentos, novas discussões discussões no Congresso, ela foi sendo modificada, né? O que a senhora destacaria como os aprendizados trazidos pela Lei Maria da Penha, em relação ao enfrentamento da violência contra a mulher?
9: Olha, a lei é muito completa. A lei, na medida em que ela foi, ela surge dessa penalização, o Estado brasileiro anteriormente, na Convenção de Belém do Pará, que aconteceu aqui no Brasil, se obrigou a criar uma legislação, mas só em 2005, quando houve, 2004, quando houve a primeira Conferência Nacional das Mulheres, saíram dois primeiros pedidos daquela conferência. Primeiro, a sanção da Lei Maria da Penha. Segundo, a criação de um programa de enfrentamento à violência contra as mulheres. Isso ali em 2004, 2005, 2006, o governo federal encaminhou a lei para o Congresso, ela foi aprovada. De lá para cá, ela teve muitas ameaças. Em 2012, a PGR encaminhou para o Supremo Tribunal Federal uma AD para poder o Supremo Tribunal Federal dizer que não existia inconstitucionalidade da lei. Recentemente, Maria da Penha, através de uma plataforma de informação, que é o Brasil Paralelo, eles tentaram desqualificar novamente Maria da Penha. Então, durante esses 20 anos, a lei também foi muito atacada, além de aperfeiçoada. Primeiro ativo dessa lei, ela fez com que o sistema de justiça criasse a vara de violência doméstica. Ela fez com que ampliasse as redes de delegacias especializadas das mulheres. Ela fez com que a gente ampliasse os mecanismos de acolhimento e de apoio à mulher. Então, casa-abrigo, centro de referência, Casa da Mulher Brasileira, vem tudo na esteira dessa lei. Qual o nosso maior desafio no momento? A lei saiu de entender que violência da mulher era agressão física e assassinato e passou a abordar violência moral, violência patrimonial, violência psicológica. Recentemente assimilou a violência vicária, né, a ela também, essa é um mecanismo. Ela também fez com que as medidas protetivas de urgência fossem criadas. Não existia medida protetiva que afastava o agressor do ambiente da mulher vítima de violência e, ao mesmo tempo, que fazia com que aquela mulher tivesse um tipo de acompanhamento e monitoramento da segurança pública para que não seja vítima de feminicídio. Então, todos esses mecanismos são inovações da Lei Maria da Penha, que foi considerada na ONU durante muitos anos, ela é a terceira lei com maior aperfeiçoamento. O que ainda não implantamos da lei? Não implantamos devidamente os mecanismos de prevenção. Agora, no ano de 2026, em março desse ano, o Ministério das Mulheres com o Ministério da Educação editou uma portaria para regulamentar a Lei 14.164, que leva à escola o tema do enfrentamento à violência contra as mulheres, e esta portaria encontra-se em processo de implementação no Conselho Nacional de Educação, e agora em outubro, porque é o prazo que as comissões têm, entregará o resultado de como isso será implantado, do ensino fundamental, passando pelo ensino fundamental, médio, até o ensino universitário.
2: Só para a gente explicar aqui para o ouvinte, né, violência vicária, que a secretária mencionou, é quando o agressor usa um familiar, geralmente os filhos, para atingir a mulher, muitas vezes matando, para causar sofrimento, então, à mulher. Agora, secretária, para a gente encerrar e para celebrar a data, o Ministério das Mulheres está promovendo aí o Agosto Lilás, né? O que está sendo, então, promovido esse mês?
9: Olha, tem uma vedação aí por conta do período eleitoral, mas a violência contra a mulher é considerada uma atividade de interesse público. Então, além das várias ações de divulgação do 180, nós estamos realizando conjuntamente com o Conselho Nacional do Ministério Público, o CNJ e os estados brasileiros. Aí vai, hoje mesmo eu viajo para Belo Horizonte, onde junto com a Defensoria e o Ministério Público, o Ministério das Mulheres vai estar realizando um seminário. Nós temos a nossa ministra viajando o Brasil inteiro, mas nossa principal atividade para o Agosto Lilás são formações dirigidas a operadores de segurança pública e operadores de direito, para que a gente fortaleça o acesso à justiça. Então, o Ministério da Justiça, o Ministério das Mulheres tem estabelecido no Estado como um todo atividades de formação dirigida à Polícia Militar, à Polícia Civil, para operadores operacionalizar a Lei Maria da Penha, para atualizar a Lei Maria da Penha, e ao mesmo tempo nós estamos apoiando os estados a partir das organizações, as secretarias estaduais das mulheres dos estados, para que essa agenda ela não só visibilize, mas ela apoie aquilo que a gente chamava de Operação Chamar e passou a ser Operação Mulher Segura. A Operação Chamar acontecia só em agosto, tem um mutirão de mandatos de fazer efetivar e efetivar os mandados de busca, apreensão e prisão, que é aquilo que tem resultado numa diminuição do feminicídio. Nós hoje podemos celebrar porque a quantidade de registro de feminicídios ocorridos nesse primeiro semestre, em comparação ao primeiro semestre de 2025, nós conseguimos uma redução de 2,5. É uma redução ainda pequena, ainda tímida, mas isso significa que 19 mulheres deixaram de ser executadas. E a gente tem aí o desafio de avançar nos estados, na região Centro-Oeste, Sul e Sudeste. A região Norte e Nordeste baixaram vertiginosamente os indicadores de feminicídio.
2: Muito bem, nós conversamos com Estela Bezerra, secretária nacional de enfrentamento à violência contra as mulheres. Secretária, muito obrigada pela sua participação na Voz do Brasil mais uma vez.
9: Obrigada a você, Mariana, e obrigada também por tornar esse tema tão necessário e tão presente no cotidiano, na memória, na audição da população brasileira.
10: Oportunidades para mulheres que buscam qualificação.
2: Estão abertas as inscrições para 70 cursos de educação profissional e tecnológica durante o mês de agosto.
10: As capacitações são presenciais e distribuídas em 24 estados e com oferta de 8 mil vagas no total.
2: Os cursos abrangem áreas como administração, gastronomia, logística, saúde, beleza e turismo.
10: A ação prioriza mulheres acima de 16 anos em situação de vulnerabilidade social ou com baixa escolaridade.
2: Todas as informações estão disponíveis em gov.br/mec.
10: Foi registrada a queda de 37% nos alertas de desmatamento na Amazônia desde agosto do ano passado.
2: No Cerrado, o número de alertas recuou 7,8%.
10: Os dados foram divulgados hoje pelo Instituto Nacional de Pesquisas Espaciais.
11: A área sob alerta de desmatamento na Amazônia caiu cerca de 37% entre agosto de 2025 e julho de 2026. Os números divulgados nesta sexta-feira são do DETER, Sistema de Detecção de Desmatamento em Tempo Real do Instituto Nacional de Pesquisas Espaciais, o INPE, e mostram também uma redução no Cerrado, como apresentou o coordenador do Programa de Monitoramento dos Biomas Brasileiros, Cláudio Almeida.
12: É uma queda de 7,8% com relação ao ano anterior, foram 5.119 quilômetros quadrados. O Cerrado vinha de altas sucessivas e pelo segundo ano seguido, dentro do DT, a gente mediu um valor menor, um valor de queda dentro do dado do desmatamento.
11: Por meio de imagens de satélites, os dados do DETER produzem alertas diários para orientar ações de fiscalização e controle do desmatamento. Segundo esse sistema, 5 dos 6 estados amazônicos com as maiores áreas sob alerta registraram redução, com destaque para Mato Grosso, Amazonas e Rondônia. Já no Cerrado, as quedas mais expressivas foram observadas no Piauí e Bahia. Durante a divulgação, a ministra da Ciência, Tecnologia e Inovações, Luciana Santos, falou sobre o trabalho coordenado dos órgãos da União com os estados e municípios.
13: Uma atuação convergente, né, em que aqui a gente dá os dados em tempo real e no mesmo momento entrega aqui ao IBAMA para que faça ação e controle. E sem os prefeitos, sem os estados, né, mobilizados, não era possível também garantir isso.
11: O INPE também disponibilizou nesta sexta-feira os resultados do PRODES, Projeto de Monitoramento do Desmatamento na Amazônia Legal por Satélite, para os biomas Caatinga, Mata Atlântica e Pampa. Esse sistema realiza o levantamento anual das taxas de desmatamento. Os dados referentes ao período de agosto de 2024 a julho de 2025 mostram que na Caatinga houve redução de mais de 34% em relação ao período anterior na área desmatada. Já na Mata Atlântica, a área suprimida passou de 475 quilômetros quadrados para 402 quilômetros quadrados. Houve uma redução de mais de 15%. Também houve queda do desmatamento no Pampa. O bioma, localizado no Rio Grande do Sul, registrou um recuo de quase 42% em relação ao ciclo anterior. Reportagem Gabriela Noronha.
2: Agosto é mês de atualizar a carteira de vacinação.
10: A estratégia multivacinação conta com cerca de 20 vacinas disponíveis nas unidades de saúde para quem tem menos de 15 anos.
14: Durante todo o mês de agosto, crianças e adolescentes menores de 15 anos de idade poderão atualizar a caderneta de vacinação nas unidades básicas de saúde do país. Para a estratégia multivacinação, os estoques da rede pública serão reforçados, como explica o ministro da Saúde, Alexandre Padilha.
15: São mais de 20 vacinas de vários tipos de doenças, em vacinas novas que nem todos os pais já levaram suas crianças, como por exemplo a pneumovinte. E é importante os pais aproveitarem esse momento para atualizar a caderneta de vacinação das crianças.
14: Entre as doenças prevenidas pela vacinação estão tuberculose, hepatites A e B, difteria, tétano, coqueluche, poliomielite, rotavírus, pneumonias e meningites. Por conta do surgimento de um surto de sarampo em vários países da América, a vacinação contra a doença também está sendo reforçada, como destaca o ministro da Saúde, Alexandre Padilha.
15: Outros países do mundo pararam de vacinar, tiveram explosão de casos de sarampo. Os Estados Unidos estão vivendo o maior surto de sarampo dos últimos 35 anos da história deles. E esses casos vêm para o Brasil de forma importada. E se a gente não tiver com todo mundo vacinado aqui, tem risco de ter casos de sarampo, surto de sarampo.
14: A mobilização nacional segue até o dia 1º de setembro. No dia 22 de agosto, um sábado, será o dia D de vacinação, com postos de saúde abertos em todo o país. É importante que os responsáveis compareçam à UBS com um documento de identificação da criança ou adolescente e a caderneta de vacinação física ou digital, disponível no aplicativo Meu SUS Digital. Reportagem Luana Karen.
2: O Dia dos Pais já é domingo, ainda dá tempo de comprar um presente, mas fique de olho para o que deveria ser uma alegria não virar dor de cabeça.
10: Na hora de comprar, é bom ficar atento aos seus direitos, como prazos de troca e a qualidade do produto.
2: E nas compras digitais, o cuidado deve ser maior. Confira os prazos, a reputação da empresa e desconfie de ofertas com valores muito abaixo dos preços de mercado.
10: Quem detalha pra gente é Thaís Araújo.
16: A Secretaria Nacional do Consumidor, a Senacom, orienta quem vai comprar presentes a tomar alguns cuidados para evitar problemas. A recomendação é pesquisar preços, conferir as informações do produto, verificar as condições de pagamento, prazo de entrega e política de troca antes de fechar a compra. Nas compras online, o consumidor deve conferir se o site é oficial, verificar a reputação da empresa e desconfiar de ofertas com valores muito abaixo dos praticados no mercado. Também é importante evitar clicar em links recebidos por mensagens ou redes sociais sem confirmar a origem. O Código de Defesa do Consumidor garante o direito de arrependimento para compras feitas fora de lojas físicas, como pela internet, telefone ou catálogo. Nesses casos, o cliente pode desistir da compra em até 7 dias após o recebimento do produto ou assinatura do contrato, com direito à devolução dos valores pagos. Já nas lojas físicas, a troca por motivo de tamanho, cor ou preferência depende da política de cada estabelecimento. Entre as principais dicas estão pesquisar preços, conferir as condições da oferta, observar o prazo de entrega e ter atenção redobrada nas compras online. Em caso de problemas, o consumidor pode procurar os PROCONs ou registrar uma reclamação na plataforma consumidor.gov.br. Thaís de Araújo para a Voz do Brasil.
2: Os efeitos do ciclone extratropical diminuem ao longo dos próximos dias, segundo o INMET, o Instituto Nacional de Meteorologia.
10: Mas, segundo o Instituto, a circulação associada ao sistema favorece a entrada de uma massa de ar frio sobre o sul do Brasil.
2: E a partir de segunda-feira, o ar frio alcança também São Paulo e Rio de Janeiro, porém com menor intensidade.
10: A Defesa Civil Nacional oferece um serviço gratuito para envio de alertas sobre situações de emergência diretamente ao celular.
2: Para receber, moradores podem enviar um SMS com o CEP para 40. 40199 ou mandar um WhatsApp para 61-2034-4611.
10: No caso do Defesa Civil Alerta, basta acompanhar os avisos que aparecem na tela do celular. O sistema utiliza a rede de telefonia para enviar mensagens de texto e avisos sonoros para celulares em áreas de risco elevado.
2: E essas foram as notícias do governo federal.
10: Uma realização da Secretaria de Comunicação Social da Presidência da República.
2: Com produção da empresa Brasil de Comunicação.
10: E que agora para as notícias do Poder Judiciário e do Congresso Nacional. Uma boa noite e um bom fim de semana.
2: A gente volta segunda-feira. Boa noite.
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18: 20 anos da Lei Maria da Penha. Decisões do STF ampliam a proteção às mulheres.
19: TSE faz ação com urna eletrônica na capital federal.
18: Para o STJ, juiz pode definir percentual do salário mínimo como valor da pensão se alimentante ficar desempregado.
19: Boa noite, eu sou Marcela Luiz.
18: E eu sou Walter Lima.
19: Sancionada em 7 de agosto de 2006, a Lei Maria da Penha segue como um dos principais instrumentos de enfrentamento da violência de gênero.
18: Ao longo de 20 anos, decisões do Supremo Tribunal Federal ampliaram a efetividade da norma. Marta Ferreira.
20: Para marcar os 20 anos da norma, o Supremo Tribunal Federal inaugurou o painel Sete Marias, do renomado artista plástico Antônio Veronese. Carmen Lúcia, única mulher da corte, e que também completou 20 anos como ministra do STF em 2026, explica que a obra de arte passa a integrar o acervo permanente do tribunal como um manifesto contra o feminicídio e a violência de gênero.
21: Este painel é exatamente a demonstração da violência que se vem praticando, a denúncia de um feminicídio que não para, embora eu já tenha conclamado mais de uma vez, parem de nos matar porque nós resolvemos que nós não vamos morrer.
20: Em fevereiro de 2012, o Supremo consolidou a constitucionalidade da norma. Em 2025, a Suprema Corte ampliou o alcance da proteção da Lei Maria da Penha às relações de casais homoafetivos do sexo masculino e aquelas que envolvam travestis e mulheres transexuais.
19: Quem passou pela rodoviária do Plano Piloto em Brasília nesta sexta-feira teve a oportunidade de conhecer melhor a urna eletrônica.
18: Os eleitores puderam tirar dúvidas e treinar para as eleições de outubro. Fábio Ruas.
22: Durante a ação, as pessoas simularam voto, aprenderam qual a ordem de votação para os cargos da eleição deste ano e ainda conheceram os recursos de acessibilidade da urna. A iniciativa faz parte da primeira semana nacional do sistema eletrônico de votação e busca aproximar a justiça eleitoral da população.
19: O Superior Tribunal Militar declarou indigno para o oficialato um segundo tenente aposentado do Exército que transmitiu HIV intencionalmente para duas ex-companheiras. O militar já havia sido condenado pela Justiça Comum do Estado do Maranhão por lesão corporal gravíssima e ameaça.
18: Com isso, o STM determinou a perda do posto e da patente nos termos da Constituição e do Estatuto dos Militares.
19: Mato Grosso do Sul foi condenado por submeter trabalhadores, inclusive adolescentes, a condições análogas à escravidão.
18: A decisão é da segunda turma do TST, Samanta Flor.
23: A fiscalização encontrou trabalhadores, inclusive adolescentes, sem registro, alojados perto de agrotóxicos, consumindo água sem tratamento e transportados de forma insegura numa fazenda em Porto Murtinho, Mato Grosso do Sul. O Tribunal Regional não reconheceu o trabalho análogo à escravidão, mas a segunda turma do TST entendeu que a gravidade das violações atingiu não só os trabalhadores, mas toda a coletividade e condenou o fazendeiro a pagar R$ 100 mil por danos morais coletivos.
19: Juiz juiz, ao determinar a pensão alimentícia, também pode fixar previamente um percentual do salário mínimo para ser adotado como valor da pensão no caso de perda do emprego do responsável pelo pagamento.
18: Esse posicionamento é do STJ. Fátima Uchoa.
4: A terceira turma do STJ reformou o acórdão do Tribunal de Justiça de Santa Catarina e restabeleceu a sentença que havia definido a pensão em 54% do salário mínimo para o caso de desemprego ou trabalho informal do alimentante. Segundo a relatora ministra Nancy Andrighi, a fixação de obrigação alimentar alternativa, prevendo-se antecipadamente a hipótese de desemprego do alimentante, justifica-se pela necessidade de garantir efetividade à prestação jurisdicional e proteção integral, especialmente se houver interesses de crianças e adolescentes. Além disso, evita que o beneficiário da pensão e o responsável pelo pagamento enfrentem novo processo judicial.
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19: Uma boa noite.
18: E um bom fim de semana.

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1: Eu sou Paula Groba.
2: E eu sou Ricardo Nakaoka.
1: E estes são os destaques de hoje do Jornal do Senado, que começa agora.
2: O plenário pode votar regras para indenização por dano moral.
1: Novo modelo de busca por desaparecidos avança no Senado.
2: Senadora destaca 20 anos da Lei Maria da Penha e pede mais proteção às mulheres.
1: Boa noite.
2: Boa noite.
1: Vítimas de crimes podem ter acesso mais rápido à indenização pelos danos sofridos.
2: Um projeto que está na pauta do plenário estabelece critérios mais claros para definir o valor mínimo da reparação e busca agilizar a justiça. Repórter Bruno Lourenço.
3: O plenário do Senado está pronto para votar a proposta que tenta estabelecer regras claras e objetivas na fixação de valores mínimos de indenização em favor das vítimas de crimes. A relatora, senadora Zenaide Maia, do PSD do Rio Grande do Norte, considera que o projeto traz duas inovações. Concede à própria vítima o direito de formular o pedido de indenização na ação penal, reduzindo a dependência da atuação do Ministério Público, e autoriza a fixação automática de indenização por danos morais quando o crime afetar direitos da personalidade, como a vida, a integridade física, a liberdade e a honra. Zenaide acredita que as mulheres terão agora uma ferramenta imediata em processos sobre violência doméstica.
4: A lei passará a reconhecer a irrazoabilidade da exigência de que as vítimas se submetam à nova instrução probatória com o objetivo de demonstrar os danos morais decorrentes das violências sofridas. O dano moral é uma decorrência natural em crimes dessa natureza, não sendo necessárias provas para além daquelas que serviram para a condenação do agressor.
3: Como já veio da Câmara dos Deputados, se aprovado pelos senadores, o projeto de lei segue para sanção presidencial.
1: E foi sancionada a lei que estende até 2030 o prazo para que hospitais filantrópicos e santas casas de misericórdia renegociem suas dívidas com o dinheiro do FGTS.
2: O senador Nelsinho Tradi, do PSD de Mato Grosso do Sul, foi o relator da proposta e destacou o papel estratégico dessas instituições que prestam serviço ao SUS no interior do país. Repórter Raíssa Abreu.
5: Hospitais filantrópicos e santas casas de misericórdia ganharam um alívio para o acerto de suas contas. O presidente Lula acaba de sancionar a lei que estende até 2030 o prazo para que essas instituições tenham acesso ao dinheiro do FGTS para fazer empréstimo. A norma, que tem origem num projeto apresentado pelo líder do governo na Câmara, deputado Paulo Pimenta, do PT do Rio Grande do Empréstimo.

0: Essas instituições fazem para a sociedade brasileira. Lá no meu estado, a Santa Casa é a quarta maior do Brasil. Trabalhei 17 anos lá e eu posso ver dia após dia a dificuldade daquele hospital e manter o bom atendimento.
1: O senador informou que a linha de crédito usada entre 2019 e 2022 destinou cerca de 3 bilhões de reais a aproximadamente 140 entidades filantrópicas para renegociação de dívidas e reestruturação financeira. O dinheiro do FGTS é de natureza privada, ou seja, é diferente de dinheiro público.
2: A Polícia Federal concluiu a investigação que apurou responsabilidades na queda do avião da Voepes em agosto de 2024. Foram indiciadas 16 pessoas, entre funcionários e ex-funcionários da empresa.
3: No Senado, a Comissão de Infraestrutura já questionou representantes da ANAC sobre a fiscalização da companhia aérea antes e após o acidente. Repórter Alexandre Campos.
4: No Senado, a Comissão de Infraestrutura chegou a ouvir representantes da ANAC para esclarecer a suspensão pela agência dos voos da companhia aérea em março de 2025. Na ocasião, o órgão alegou que a Voepas não estaria cumprindo condições de manutenção e redução de atividades impostas após o acidente. O senador Sérgio Moro, do PL do Paraná, questionou se o cenário de omissão nas manutenções envolvendo o acidente era algo recorrente na companhia aérea, antes mesmo da queda do avião.
5: Esses elementos de degradação já não estavam anteriores dessa precariedade e porque a ANAC e a fiscalização da ANAC não detectou esses fatores anteriormente a esse acontecimento.
4: Bruno Diniz Delbel, representante da ANAC, afirmou que o cenário que motivou a suspensão das atividades da companhia surgiu somente em fevereiro de 2025, 7 meses após a queda do avião.
6: O principal ponto, né, após o acidente que levou a gente a detectar essa degradação no sistema foi que a empresa não mais estava sendo capaz de demonstrar a execução desses planos de ação corretiva, identificação dos problemas.
4: Se o Ministério Público Federal denunciar à Justiça os indiciados pela Polícia Federal, eles responderão pelos crimes de atentado contra a segurança do transporte aéreo e falsidade ideológica.
2: Uma pessoa desaparece, cada hora pode ser decisiva. Um projeto pronto para votação na Comissão de Constituição e Justiça do Senado cria 3 categorias de desaparecimento e define procedimentos específicos para cada situação.
3: A proposta visa tornar as buscas mais eficientes e aumentar as chances de localização das pessoas. Repórter Marcela Diniz.
7: De acordo com o projeto em análise no Senado, os desaparecimentos passariam a ser classificados em 3 categorias. A voluntária, quando uma pessoa maior de idade decide ir embora, a involuntária, quando alguém desaparece em episódios de acidente, desastre ou crise de saúde mental, ou ainda quando uma criança ou adolescente se perde de seus pais ou responsáveis, e a categoria de desaparecimento forçado, quando uma pessoa é sequestrada ou some em outras circunstâncias que também envolvam condutas ilícitas. A proposta, que já recebeu o aval da Comissão de Direitos Humanos, determina que o poder público define estratégias diferentes de abordagem para cada categoria de desaparecimento. Para a relatora do projeto na CDH, senadora Damaris Alves, do Republicanos do Distrito Federal, as mudanças podem ajudar o Estado a atuar de forma mais eficaz. Ela ressalta que em 2025, o Brasil registrou um recorde de desaparecimentos. Foram 84.760 casos.
8: Uma alarmante média de 232 ocorrências por dia. Esses indicadores evidenciam a necessidade de contínuas atualizações no ordenamento legal para fazer frente ao problema.
7: O projeto está pronto para votação na Comissão de Constituição e Justiça, com relatório favorável da senadora Mara Gabrilli, do PSD de São Paulo.
2: E o dia 7 de agosto de 2006 marcou a luta contra a violência doméstica e familiar contra a mulher. Nesta data foi sancionada a Lei Maria da Penha, que completa 20 anos. A legislação criou medidas como a prisão em flagrante do agressor, as medidas protetivas de urgência e o reconhecimento da violência vicária, quando filhos ou familiares são usados para atingir a mulher.
3: A senadora Jussara Lima, do PSD do Piauí, destacou a importância da lei e defendeu o fortalecimento das políticas de proteção às mulheres e o aprimoramento da legislação.
9: Celebrar os 20 anos da Lei Maria da Penha é reconhecer uma das maiores conquistas na proteção das mulheres brasileiras. A lei fortaleceu o combate à violência doméstica, garantiu uma proteção às vítimas e reforçou a responsabilidade responsabilização

0: ação dos agressores.
1: Edição de Paula Groba e trabalhos técnicos de João Lira. O Jornal do Senado fica por aqui. Acompanhe agora as notícias do Tribunal de Contas da União e da Câmara dos Deputados. Boa noite.
2: Boa noite e um bom fim de semana.
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4: O Tribunal de Contas da União avaliou a implementação do Compromisso Nacional Criança Alfabetizada. A fiscalização analisou como o programa vem sendo executado. O percentual de crianças alfabetizadas na idade certa passou de 44% em 2023 para 66% em 2025. Apesar dos avanços, 15 estados ficaram abaixo da média nacional e 5 não atingiram as metas do programa. A auditoria também apontou problemas como falta de diretrizes para a alfabetização inclusiva, dificuldades no apoio aos municípios e falhas no acompanhamento dos resultados. O tribunal fez recomendações ao Ministério da Educação para fortalecer o programa e melhorar os resultados da alfabetização no país. Saiba mais em tcu.gov.br.
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5: Proposta cria mais exigências para a fabricação e uso de fogos de artifício.
6: Câmara obriga uso de hora-aula no cálculo da jornada de professores.
5: Avança projeto que prevê medidas para acelerar os processos de adoção.
7: Boa noite. Comissão Permanente da Câmara aprovou proposta que prevê medidas para acelerar a adoção e incentivar o convívio entre crianças e idosos. A reportagem é de Maria Neves.
8: A Comissão de Defesa dos Direitos da Pessoa Idosa aprovou o projeto do deputado Amon Mandel, do Republicanos do Amazonas, que institui medidas para acelerar os processos de adoção. A proposta também cria o programa Cuidar e Conviver, que prevê formas de integrar crianças ou adolescentes e idosos que vivem em instituições e não têm convivência direta com a família. Como forma de acelerar as adoções, o texto cria o Protocolo Nacional de Adoção Ágil. Dentre as regras previstas estão prazos máximos para cada etapa do processo de adoção, como determina o Estatuto da Criança e do Adolescente. A Justiça também deverá dar prioridade a processos que envolvam crianças de até 6 anos, grupos de irmãos e crianças com deficiência. Quanto ao programa Cuidar e Conviver, o projeto estabelece que ele será implantado de forma voluntária pelas instituições. Quando criada, a iniciativa deverá adotar ações como acompanhamento da interação entre crianças e adolescentes e idosos por profissionais capacitados e oferecer atividades educativas, culturais e recreativas aos envolvidos. Na opinião do relator do projeto na comissão, deputado Luiz Couto, do PT da Paraíba, integrar crianças, adolescentes e idosos que vivem em instituições de acolhimento pode trazer benefícios emocionais e sociais para os dois grupos.
9: Os dois grupos têm em comum a vivência de não contarem com a convivência familiar de forma provisória ou definitiva. Dessa forma, pretendo haver benefícios para ambos no intercâmbio de experiências e no apoio emocional mútuo.
8: O projeto determina ainda que os processos de adoção terão de tramitar inteiramente por meios eletrônicos, prever perícias integradas e audiências concentradas. Ministério Público, Defensoria Pública, Judiciário, conselhos tutelares e equipes técnicas terão de instituir formas de interação permanente nos casos de adoção. A proposta ainda inclui o acolhimento familiar como política permanente na Lei Orgânica da Assistência Social e no Estatuto da Criança e do Adolescente. O texto prevê apoio financeiro, suporte psicológico, acompanhamento por equipes multiprofissionais e capacitação obrigatória para as famílias acolhedoras. De acordo com a Mandel, o apoio financeiro busca evitar que a manutenção da criança ou do adolescente dependa apenas da renda da família acolhedora. O projeto também reforça que o acolhimento familiar não se confunde com a adoção. O projeto, que busca acelerar os processos de adoção e promover a integração entre crianças, adolescentes e idosos que vivem em instituições, ainda será analisado por 3 comissões da Câmara. Se aprovado em todas, poderá seguir para análise do Senado. Da Rádio Câmara de Brasília, Maria Neves.
3: Segurança Pública.
0: Rodrigo de Castro, do União de Minas Gerais, defende a proposta de emenda à Constituição que reduz a maioridade penal de 18 para 16 anos. Na visão do deputado, a medida é uma resposta ao aumento da violência e contribui para fortalecer a segurança pública.
10: Rodrigo de Castro afirma que adolescentes de 16 anos já têm discernimento sobre seus atos e que a legislação atual favorece o aliciamento de menores por organizações criminosas. A matéria já foi aprovada na Comissão de Constituição e Justiça e segue agora para análise de uma comissão especial.
11: Uma das distorções que nós assistimos hoje é que jovens com 16 anos de idade, que podem votar para presidente da República, que têm pleno discernimento das suas ações, são beneficiados pela questão da maioridade penal e não podem pagar, às vezes, por um homicídio, por um crime de tráfico de drogas. Através da aprovação dessa PEC, da diminuição da maioridade penal, nós estamos dando uma resposta a esses bandidos, nós estamos dando uma resposta à sociedade que ninguém está acima da lei.
3: Meio ambiente.
0: Bruno Ganem, do Podemos de São Paulo, acredita que o descontrole populacional de animais está diretamente ligado aos casos de abandono, maus tratos e violência. Para ele, a castração é a principal ferramenta para enfrentar o problema.
12: A castração, ela é fundamental para quem defende a causa animal, mas muita gente que não é da causa não sabe que o impacto, ele vai além. Se a gente não tem um programa de castração nacional muito intenso, muito compatível com o volume necessário, a gente acaba tendo essa situação, né? E ao mesmo tempo, tem uma outra vertente importante do trabalho da castração, que é a qualidade de vida do animal. É comprovado que o animal castrado, ele tem uma longevidade maior, inclusive.
10: De acordo com Bruno Ganem, o controle populacional dos animais contribui para a saúde pública porque facilita o atendimento sanitário e veterinário. Segundo o deputado, a castração é um ganho simultâneo para os animais e para a sociedade.
3: Educação.
0: Os deputados aprovaram um projeto que obriga o uso de hora-aula no cálculo da jornada dos professores. Saiba mais sobre o assunto na reportagem de Paula Bittar.
13: A Comissão de Constituição e Justiça da Câmara aprovou uma proposta que estipula a hora-aula como medida para calcular o tempo de professores e outros profissionais do Magistério da Educação Básica destinado às atividades diretamente com estudantes. Pela proposta, a hora-aula será usada como referência mesmo se a duração for menor que 60 minutos. Relatora na comissão, a deputada Lídice da Mata, do PSB da Bahia, disse que o objetivo é aliviar um pouco os professores.
14: É um projeto muito importante que garante aos professores a inclusão do planejamento de atividades extras-classe na sua carga horária normal. Portanto, faz com que não haja uma sobrecarga de trabalho para os professores.
13: O autor do projeto, o deputado Tarcísio Mota, do PSOL do Rio de Janeiro, acrescentou que a ideia é cobrir uma lacuna jurídica da lei do piso salarial do Magistério Público da Educação Básica, que estabelece que 2/3 da carga horária do professor devem ser dedicados a atividades diretas com o educando e 1/3 para atividades sem interação com o educando, como preparar aulas e corrigir provas, mas sem definir como esse tempo será contabilizado. Segundo Mota, alguns governos começaram a usar utilizar a diferença de 10 minutos na hora-aula dos professores para contabilizar como tempo de planejamento.
15: Cada professor foi obrigado a pegar mais turmas, sem um centavo do salário a mais. Professores já massacrados, adoecidos nas salas de aula, foram obrigados a pegar mais turmas de uma hora para outra, porque contavam a chamada minutagem para o tempo de planejamento. Uma covardia, uma crueldade.
13: A proposta que estipula a hora-aula como medida para calcular o tempo de profissionais da educação básica destinado às atividades diretamente com estudantes já pode seguir para análise do Senado, a menos que haja recurso para votação antes pelo plenário da Câmara. Da Rádio Câmara, de Brasília, Paula Bittar.
7: Rafael Brito, do MDB de Alagoas, defende o cumprimento do piso salarial do magistério para todos os professores, incluindo os temporários. Ele alerta que quase metade dos estados e a maioria dos municípios brasileiros ainda não pagam o piso para a categoria.
16: Valorizar o professor é uma das políticas públicas que mais impactam a qualidade da educação. Um professor valorizado, com remuneração digna e segurança para exercer sua função, ele com certeza absoluta tem melhores condições de ensinar, de se dedicar aos alunos e de permanecer na carreira por muito tempo. Então a gente defende, né, o cumprimento do piso.
5: Rafael Brito orienta os profissionais que ainda não recebem o piso salarial a procurarem seus sindicatos ou o Ministério Público. O deputado reitera que o cumprimento da lei não é um favor a categoria, mas um direito conquistado.
3: Previdência.
7: Maria do Rosário, do PT do Rio Grande do Sul, é autora do projeto que institui pensão especial para crianças e adolescentes que perderam a mãe em decorrência de feminicídio. Ela afirma que a medida garante apoio financeiro para que os órfãos permaneçam com seus familiares em vez de serem encaminhados a abrigos.
17: Essa lei é importante porque as crianças, os órfãos de mães que foram assassinadas, em geral, o pai dessas crianças ou o padrasto que cometeu esse crime. E a criança perdeu a mãe, perdeu o pai, perdeu o padrasto. Quando a mãe não deixa nenhuma pensão, porque, enfim, já vivia uma condição de hipossuficiência, de pobreza, eu sempre fiquei me perguntando e ouvindo as avós que ficam com essas crianças, eu me dei conta que a orfandade significa uma grande responsabilidade para o Estado brasileiro.
5: Maria do Rosário lembra que o feminicídio deixa impactos permanentes na vida dos filhos das vítimas e defende o fortalecimento de políticas públicas de prevenção à violência contra a mulher. Ela também pede que o Estado atue para evitar novos casos e assegurar proteção às crianças afetadas.
3: Votação.
7: O plenário da Câmara pode votar projeto que cria mais exigências para a fabricação, comercialização e uso de fogos de artifício. O repórter Antônio Vital traz mais informações sobre a proposta.
18: Ganhou o regime de urgência e está pronto para ser votado no plenário da Câmara. Projeto que regulamenta a fabricação, a importação, o armazenamento, o transporte, a comercialização e o uso de fogos de artifício. O projeto, já aprovado pelo Senado, prevê punições para quem descumprir as determinações. A queima não autorizada de fogos de artifício, por exemplo, poderá acarretar pena de detenção de 6 meses a 2 anos ou multa. A proposta já foi aprovada por 2 comissões da Câmara, com alterações em relação ao projeto original. Nas comissões de Segurança Pública e de Meio Ambiente, o texto final prevê apenas o uso profissional para os fogos que possam causar lesão grave e morte ou danos ao patrimônio e ao meio ambiente. Determina ainda que as fábricas só poderão ser instaladas na zona rural. Na Comissão de Constituição e Justiça, o relator deputado Lafayette de Andrada, do PL de Minas Gerais, incluiu limites para o barulho provocado pelas explosões. O limite máximo será de 120 decibéis nos lugares onde os eventos são autorizados. Nas áreas residenciais, o limite foi fixado em 110 decibéis e em locais considerados sensíveis, nas cidades, de 85 decibéis. O parecer, porém, não chegou a ser votado e o relator, Lafayette de Andrada, defendeu a aprovação do regime de urgência para o projeto.
19: Esse é um projeto importante que, na verdade, procura dar toda a roupagem e uma legislação para a questão de fogos de artifício, não só para a questão dos decibéis, dos barulhos, considerando os animais, considerando os autistas, considerando os locais, mas também toda a estrutura de comercialização, de armazenamento, ou seja, de segurança. É um projeto muito amplo, merece ser debatido e, portanto, peço aos senhores deputados o voto favorável à sua urgência.
18: O regime de urgência foi criticado por deputados do Missão e do Novo. A deputada Adriana Ventura, do Novo de São Paulo, disse que há pontos positivos na proposta, mas criticou a criação de novas exigências para fabricantes e comerciantes de fogos.
20: A nossa grande questão, e essa é a razão pela qual a gente vai orientar o contrário, é que amplia muito a intervenção estatal sobre uma atividade econômica que já está regulada por diversos órgãos públicos. Cria um monte de exigências de licenciamento, certificação, rotulagem, armazenamento, fiscalização. Então, a gente tem uma preocupação, a gente quer debater esse projeto, a gente se coloca à disposição para melhorar o projeto, para poder votar favoravelmente o mérito, se for o caso, mas é não.
18: Com o regime de urgência, o projeto que regulamenta a fabricação, o transporte, a comercialização e o uso de fogos de artifício pode ser votado diretamente no plenário, sem passar pela análise das comissões permanentes da Câmara. Da Rádio Câmara, de Brasília, Antônio Vital.
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3: Transportes.
0: Projeto aprovado pela Câmara reconhece a BR-319 como infraestrutura crítica para a segurança nacional. Capitão Alberto Neto, do PL do Amazonas, defende a proposta argumentando que a medida é essencial para integrar o seu estado e Roraima ao restante do país.
10: Segundo o capitão Alberto Neto, o projeto prioriza investimentos na rodovia e simplifica o processo de licenciamento ambiental. O deputado argumenta que a BR-319 vai facilitar o escoamento da produção, ampliar o acesso a serviços públicos e fortalecer a presença do Estado na região.
11: Então nós vamos destravar os licenciamentos ambientais, nós vamos trazer orçamento, mostrar a importância estratégica da BR-319 para o país. É um sonho de todo amazonense e que nós queremos pertencer verdadeiramente a esse país. Nós não queremos ficar isolado. Isso afeta diretamente a nossa economia. No momento de estiagem, por exemplo, onde os nossos rios têm dificuldade para a navegação, é uma saída para o escoamento da nossa produção.
3: Consumidor.
0: Comissão aprova a proposta que busca resguardar direitos dos consumidores em relação ao uso de inteligência artificial. A repórter Silvia Munhato explica como isso pode ser feito.
22: A Comissão de Ciência, Tecnologia e Inovação da Câmara dos Deputados aprovou o projeto que estabelece diretrizes para proteger os direitos dos consumidores no uso de produtos e serviços que empreguem inteligência artificial, com foco em transparência, equidade e privacidade. As empresas ficam obrigadas a informar de forma clara e destacada quando o consumidor estiver interagindo com sistemas, respostas ou conteúdos gerados por IA. Também devem explicar de maneira acessível a função do algoritmo e seus impactos sobre a experiência do usuário. Em caso de decisão automatizada, como recusa de crédito, o consumidor terá direito de solicitar informações sobre os critérios utilizados. Além disso, poderá recorrer da decisão e pedir revisão humana. O projeto assegura ainda o direito do consumidor de pedir a exclusão de seus dados de bancos usados para treinar ou operar sistemas de IA. O texto ainda proíbe o uso de sistemas de IA que resultem em discriminação algorítmica, ou seja, tratamento desigual baseado em raça, sexo, idade, deficiência ou qualquer outro fator protegido por lei. É o que explica o relator, deputado Davi Soares, do Podemos de São Paulo.
23: É importante deixar claro que a IA, ela não nasce preconceituosa. Ela aprende a partir de informações que recebe. Se esses dados contiverem vieses ou discriminações, as respostas também poderão ser injustas ou discriminatórias. Por isso que o projeto estabelece a proibição da discriminação algorítmica e determina que as empresas adotem medidas para identificar e reduzir esses vieses.
22: O descumprimento das regras sujeitará as empresas à advertência com prazo para correção, multa de 1% a 5%. 10% do faturamento e suspensão temporária do uso de sistemas de IA. O texto também autoriza o uso de IA certificada pelo Executivo para revalidar receitas médicas de medicamentos de uso contínuo, conforme regulamentação a ser definida. A proposta, que busca proteger os consumidores em relação ao uso da inteligência artificial, será analisada pelas Comissões de Defesa do Consumidor e de Constituição e Justiça. Da Rádio Câmara de Brasília, Silvia Minhato.
3: Trabalho.
7: Glauber Braga, do PSOL do Rio de Janeiro, defende a proposta que reduz a jornada de trabalho e acaba com a escala 6x1 sem redução salarial. De acordo com o deputado, a medida garante mais dignidade e tempo de descanso para os trabalhadores.
1: O trabalhador brasileiro tem o direito de ter mais um dia à sua disposição para ter vida além do trabalho, para cuidar da sua saúde mental, para estar mais tempo com a sua família, para ampliar a sua formação sobre os mais variados temas, para fazer aquilo que ele queira fazer. Eles vão ficar mais dispostos, com uma maior capacidade de trabalhar, já que eles não estão sendo explorados à exaustão, como é o regramento que a gente tem nos dias de hoje.
0: Glauber Braga argumenta que experiências internacionais já demonstram que a produtividade das empresas não diminui com a redução da jornada. Ele cita ainda que pesquisas de opinião mostram que a grande maioria dos brasileiros apoia o fim da escala 6x1.
7: Termina agora o jornal Câmara dos Deputados, produzido pela Rádio Câmara.
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4: 20 horas e 14 minutos.
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1: 20 horas e 27 minutos.
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2: 20:41.
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